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1: Eu não pedi para nascer.

0: Ouvimos Fafá de Belém, Toda Forma de Amor, Biquíni, Se Eu Não Te Amasse Tanto Assim e Pitty, Equalize. Um projeto do senador Jorge Cajuru, do PSB de Goiás, quer atualizar o Estatuto da Pessoa Idosa para garantir direitos relacionados à inclusão e à segurança no ambiente digital. A proposta prevê ainda a oferta de cursos especiais para ensinar o uso consciente das ferramentas digitais. A intenção é ampliar a autonomia dos idosos e, ao mesmo tempo, oferecer conhecimento para que eles reconheçam situações de risco no ambiente virtual. O texto precisa ser analisado pelas comissões temáticas do Senado.
1: Em Brasília, 9:12.
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0: Esse foi Cláudio Zoli, Acenda o Farol. Antes, Jair Oliveira e Paula Lima, Todo Dia. Quem abriu o bloco foi Ed Mota, Baixo Rio.
1: Em Brasília, 9h24.
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1: 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Na Rádio Senado, você ouve Maria Gadu.

0: Ouvimos Marina Lima, Charme do Mundo, Silva, Sorriso de Agogô e Maria Gadu, Um Mobile no Furacão. Candidatos às eleições de outubro já podem pedir votos pelas redes sociais, inclusive por meio de transmissões ao vivo. Para isso, os canais oficiais de propaganda devem estar cadastrados no Tribunal Superior Eleitoral. As propagandas pagas só podem ser feitas por partidos, federações e coligações e precisam estar claramente identificadas. Essa exigência também atinge qualquer conteúdo gerado ou modificado significativamente por inteligência artificial. Já os eleitores são livres para, de forma gratuita, declarar o voto.
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2: Em Brasília, 9:38.
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Oswaldo Cruz.

0: Você ouviu Seu Jorge Bossa Cuca Nova, Cotidiano. Antes teve Adriana Maciel e Mosca, Tô. E abrindo este bloco, você ouviu Marcelo D2, Na Veia.
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2: Em Brasília, 9h49.
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0: Na sequência, você ouve Lued Luna.

0: Esse foi Carlinhos Brown, A Namorada. E antes teve Lua de Luna, Manto da Noite. 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
1: Agora em Brasília, 10 horas.
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0: Bom e velho rock and roll, hoje num programa inteirinho dedicado ao monstro do ritmo, ou simplesmente Ginger Baker, o homem que não apenas tocava bateria, mas transformou as baquetas em verdadeiras armas de inovação musical. Para falar um pouco da carreira desse baterista com alma de jazzista, pegada de rock e coração africano, estou aqui muito bem acompanhado dos meus amigos Maurício de Santi.
1: Bora aí, Nilo, ouvir o monstro do ritmo, hein?
0: E Márcio Maturana.
2: Olá, galera do rock, vamos ouvir aí sobre o Ginger Baker.
0: Pois é, como ouvinte e ouvinte estão percebendo, ao fundo, Ginger Baker era um show à parte, um virtuose, que passou a vida experimentando ritmos desde o jazz, que foi sua primeira paixão, né, até o blues e o rock. Esse cara, se tivesse vivo, estaria completando então 87 anos no dia 19 de agosto. Mas a gente está aqui para falar dele também porque... Por que mesmo, cara?
1: Porque a gente tem uma grade de programa para cumprir e a gente tem que arrumar um espaço para...
0: Exatamente, exatamente.
2: É isso aí, pessoal. O Peter Edward Baker, ele nasceu no dia 19 de agosto de 1939, em Lewisham, um distrito no sudeste de Londres. E por causa do seu cabelo muito ruivo, ele ganhou o apelido de Ginger, que é como os ingleses chamam quem tem cabelo da cor da casca do gengibre maduro.
0: Olha só, viu como o capítulo rock também é cultura?
1: Com certeza. Casca do gengibre maduro, olha só. E o cara tinha um temperamento tão vulcânico quanto suas viradas de bateria. Ele perdeu o pai cedo num combate na Segunda Guerra Mundial. Aos 14 anos ele se apaixonou pela bateria e aos 16 já estava tocando com os amigos sem nunca ter estudado formalmente o instrumento. É coisa de gênio, né?
0: Isso aí tem muitas coisas muito parecidas, né? Você vê o caso do Eric Clapton também com problemas muito complicados na infância, né? E ali logo com 14 anos também estava lá vendendo o disco e também escutando e já se engajando com os caras que tocavam.
1: É verdade.
0: Né? Existe essa história similar de alguns dos roqueiros que a gente já homenageou aqui no capítulo rock.
2: Sintonia de vivência também, né?
0: Exato.
2: Só para a gente dar uma ideia da importância desse cara para a música, nós podemos dizer que ele é o pai do uso de dois bumbos no rock.
0: Olha só, né?
2: Antes do Ginger Baker, a bateria no rock era apenas para marcar o tempo. Depois dele, virou um instrumento solista. Imagino que seria das tantas bandas de heavy metal sem um bom solo de bateria.
1: Imagina, cara.
0: Exatamente.
1: Né?
0: Vamos para a música, gente, então?
1: Bora. Deixa eu ouvir o que, Nilo?
0: Bom, abrindo o primeiro bloco, a gente lembra que o Ginger Baker começou tocando jazz na noite de Londres. E em 66 se juntou a Eric Clapton, a gente falava dele agora há pouco, né?
1: Sim.
0: E o Jack Bruce, para fundar o Cream, o primeiro grande power trio da história. Aliás, Cream porque eles eram creme, né, digamos assim, dos caras que tocavam naquela época, né? Por isso que se auto-intitularam, nada, né, modestos, de Cream. Então a gente aproveita, né, para começar o primeiro bloco com o hino Sunshine of Your Love. Em seguida emendamos com I Feel Free e fechamos com Strange Brew, que já é do disco seguinte, né? Depois a gente vai conversar mais sobre esses e outros sucessos. Tudo contigo aí, Josi.

0: No final dos anos 60, o Cream estava no topo do mundo, mas nos bastidores frequentava a beira do precipício. Olha só, né? O clima era de guerra total, principalmente entre o Ginger Baker e o baixista Jack Bruce. Eles se odiavam. E se odiavam tanto que o Baker chegou aí a puxar a faca, ou seria tão canivete. Acho que exageraram. Na verdade, era um canivete, né? Pelas testemunhas da época. E o Bruce e ele não chegaram, enfim, a sangrar, mas tiveram aí uma situação bem complicada em cima do palco. Você imagina só.
1: Como é que o cara vai pro palco com canivete?
2: Uma cena dessa, gente. Imagina isso. Como é que pode? É típica dos irmãos do Oasis lá, né?
0: Ah, exatamente.
2: Joga coisa no outro, no palco, aquela coisa bem... Enfim, mas a mágica que acontecia no palco compensava todo esse caos. Em 1967, eles lançaram o aclamado disco Disraeli Gears. A crítica da época ficou embasbacada com o peso que três homens conseguiam instalar nos amplificadores. O som da bateria do Ginger nesse álbum era tribal e hipnótico. Aliás, né, já deu pra ouvir no solo dele na música Strange Brew, a última aí que a gente tocou no bloco anterior.
1: Bora ouvir mais dessa bolacha aí, gente.
0: Bora, então vamos direto no super bloco aí, Maurício. O que você acha?
2: Bora. Pra ilustrar o ápice de Cream, a gente vai começar com a clássica White Room. E a gente segue com Bad, que, por sinal, tem o dedo do George Harrison na composição. E a gente fecha esse bloco com Crossroads.

0: Especialistas, o gás é responsável por cerca de um terço do aquecimento global. A Comissão de Meio Ambiente do Senado analisa um projeto que cria o Programa Nacional do Metano Zero. Para o autor da proposta, senador Fernando Dueire, do PSD de Pernambuco, o objetivo é criar um ambiente de segurança jurídica e previsibilidade para investimentos.
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2: Em Brasília, 10h27.
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0: Voltamos com mais Ginger Baker, o homem que ditou o ritmo de uma era. E como tem muito o que falar e ouvir desse gigante, vamos direto para o ano de 69, poucos meses após o anúncio da dissolução do Cream. Pois é, o Cream durou muito pouco tempo, né? É bom a gente lembrar disso. A gente já fez, inclusive, um programa sobre o Cream aqui no Capítulo Rock. E não custa relembrar, Ginger Baker e Jack Bruce brigavam o tempo todo e o Eric Clapton já não aguentava mais a banda. Esse foi o motivo pelo qual os caras se separaram.
1: É, a vontade do Clapton era montar uma nova banda com Steve Winwood, que se chamaria Blind Faith. O guitarrista bem que tentou esconder esse projeto de Ginger Baker, mas não adiantou. O Ginger apareceu no ensaio, sentou na bateria e disse, tô dentro. Eric Clapton não teve como dizer não.
0: Até porque o cara era um astro na bateria e o Eric Clapton sabia disso. Se o cara fosse marromeno, já diria não, mas ali não tinha como dizer não.
2: É mais ou menos como eu entrei no Capítulo Rock, né? Os céus estavam lá discutindo, eu sentei, entrei e falei, tô dentro.
0: E é isso, como a gente sabia quem é o Maurício, não tinha como dizer não, né?
2: O Blind Faith lançou apenas um disco, mas que virou uma obra-prima instantânea. O álbum misturava o rock com pitadas de blues e um toque gospel trazido aí pelo Winwood. A gente vai ouvir desse trabalho a belíssima Presence of the Lord, seguida pela épica Do What You Like, faixa que o Ginger Baker fez um solo inacreditável. E a gente fecha o bloco com Well Alright, tudo contigo, José Valdo.

0: Falamos antes do intervalo da incursão do Ginger Baker pela África. Pois bem, pode-se dizer também que foi para ele um renascimento pessoal e musical. Cansado do vício em heroína, que aliás é um troço que já durava mais de 15 anos, porque ele já tinha aprendido até com o primeiro professor dele de bateria, para ver como a coisa já estava enraizada nele, e também disposto a experimentar novos sons, o baterista homenageado de hoje pegou seu carro 4x4, cruzou o deserto do Saara e chegou à Nigéria.
1: A propósito, o Ginger Baker foi o primeiro cara a instalar um estúdio de 16 canais lá na Nigéria. Ele se apaixonou pelo Afrobeat, tanto que acabou sendo o único branco a tocar na banda do lendário Fela Kuti. Passou parte da década de 70 tocando e gravando ritmos puramente africanos.
2: E foi nessa época também que ele formou sua própria banda de transição, a Ginger Baker's Air Force, misturando aí jazz, rock e percussão africana.
0: Então, e para fechar o nosso programa no mais alto nível, vamos aí ouvir um trecho desse trabalho com o Fela Kuti, gente?
1: Vamos ouvir então com o Fela Kuti um jazz misturado com soul e ritmos africanos. O nome dessa faixa é Let's Start. E em seguida, fechamos o bloco e o programa com o clássico Man of Constant Sorrow, da banda Ginger Baker's Air Force, mostrando toda a versatilidade desse mestre que nos deixou em 2019, mas cujo tambor continua ecoando na história. Bora pra música, José Valdo?
2: Bora!

É isso, gente. Um programa que teve uma mistura aí de rock e, claro, né, o nosso ouvinte tradicional deve ter estranhado talvez um ou outro, né, umas pitadas de jazz, mas é isso mesmo, porque afinal de contas as raízes são muitas vezes as mesmas. E assim, então, a gente fecha a edição de hoje do Capítulo Rock, que celebrou as baquetas de fogo de Ginger Baker, um homem de

0: Difícil de lidar, mas impossível de esquecer. Gostaram,
1: gostei,
0: gente?
1: Né? Poético isso.
0: O programa tem produção e apresentação minha, Nilo Bairros, e dos parceiros Maurício de Santi e Márcio Maturana. No comando do toca-discos, das dezenas de botões dessa mesa de som, José Valdo Souza.
2: E você ouve esta e todas as edições do Capítulo Rock lá no nosso site senado.leg.br/rádio. Quem quiser entrar em contato com a gente tem também o WhatsApp. O número é 61 99 119 4298. Lembrando também que a gente está lá no Instagram. Segue a gente por lá, dá dica, sugestão.
1: @CapítuloRock e também nas principais plataformas aí de podcast.
0: E na semana que vem a gente está de volta, gente. Um abraço, tudo de bom. Boa semana.
1: Falou, galera. Até mais.
2: Tchau, tchau. Até a próxima.
3: O presidente do Senado, Davi Alcolumbre, comemorou o anúncio da Petrobras sobre a identificação de petróleo na margem equatorial, na costa do Amapá. Para ele, uma futura exploração desses recursos pode gerar desenvolvimento e emprego para quem vive no estado. Segundo a Petrobras, a margem equatorial se estende da costa do Amapá até o Rio Grande do Norte. A região faz parte das novas fronteiras brasileiras para a exploração de petróleo e é lá que são feitos estudos para avaliar o potencial de produção de energia.
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2: Agora em Brasília, 11 horas.
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6: Está tudo pronto para darmos início a mais uma exibição de jovens talentos musicais aqui no programa Som Temporâneo. Eu me chamo Guilherme Michelucci e hoje eu apresentarei lançamentos recentes de Tubo de Ensaio, Capim Limão, Lucas Argel, Kirá, Luana Flores, Jader, Luiz Lins, Romero Ferro, Ian Cloud, Alioca e Olivia. E quem abre o programa é a Alice David. Psicanalista, artista visual, cantora, compositora e instrumentista, a cearense Alice David lançou seu primeiro álbum em 2026, chamado Análise Selvagem, na intenção de fazer música acessível sem soar banal, trazendo frescor por meio de uma sonoridade indie pop intensa, que passa por rock, brega, balada e blues, com som de banda e letras inspiradas nas loucuras que se passam na cabeça da artista. Vamos conhecer então um pouco da estreia em disco da Alice David, a música Terra Sem Rei.

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1: Essa foi a Alice David na música Terra Sem Rei, faixa do álbum Análise Selvagem, o primeiro da cantautora cearense Alice David, lançado em 2026. E nesse som temporâneo que mal começou, seguiremos em frente para a segunda nova cara da música brasileira do programa, com Tubo de Ensaio. De São Paulo, capital, a Tubo de Ensaio é uma banda experimental e independente, que flerta com os gêneros progressivo, psicodélico e indie. Eles são influenciados por Mutantes, Pink Floyd, King Crimson, Radiohead e Frank Zappa, e exploram letras não convencionais, reflexivas e surreais. Para te dar um gostinho da banda Tubo de Ensaio, fique agora com uma música de 2026, chamada Tristes Cadeiras.

0: Ouvimos Tubo de Ensaio na música Tristes Cadeiras, de 2026. A faixa faz parte do segundo álbum da banda paulistana Tubo de Ensaio.
1: Fotos de você.
0: E tem mais jovens talentos da música brasileira para serem apresentados nesse programa contemporâneo. Agora é a vez da Capim Limão. Capim Limão é uma banda curitibana de pop rock que conecta o passado e o presente por meio de uma sonoridade leve e tropical, que vai da MPB ao indie pop. Em 2026, eles se juntaram aos conterrâneos da banda Jovem Dionísio, essa já bastante conhecida aqui do nosso público. E o resultado é a música que ouviremos agora, Faço Parar de Chover, com Capim Limão e participação de Jovem Dionísio.

Quem acabou de tocar aqui no programa Som Temporâneo foi a Capim Limão, com participação de Jovem Dionísio, na música Faço Parar de Chover, um lançamento de 2026 das bandas curitibanas Capim Limão e Jovem Dionísio. E essa foi a última música do primeiro bloco deste Som Temporâneo. Na próxima parte, ouviremos Luca Argel, Kirá e Luana Flores.

0: INSS que comprovarem gravidez de alto risco agora tem o direito de receber o auxílio por incapacidade temporária, sem necessidade de comprovar ao menos 12 contribuições à Previdência Social. A senadora Zenaide Maia, do PSD do Rio Grande do Norte, afirmou que a medida reduz a burocracia e garante o amparo financeiro do Estado às mulheres em um momento delicado. O processo para requerer o benefício é feito de forma online ou pelo telefone 135, com a avaliação da incapacidade pela Perícia Médica Federal.
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2: Em Brasília, 11:16.
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7: Voltei para mais uma rodada de bons lançamentos, só de artistas que ainda estão começando. Agora vamos de Ilan Amores e Kirá. Essa é uma parceria internacional. Ilan Amores é um músico argentino que transita entre a cúmbia e o punk, entre o clássico e o moderno, e entre a alegria e a nostalgia, se consolidando como promessa na cena latino-americana. E o Kirá é um músico brasileiro, nascido em Fortaleza e criado em Brasília. Ele é filho do músico francês Manu Chao e promove uma mistura de latinidades com a cultura candanga. Juntos em 2026, o Ilan Amores e o Kirá lançaram a música que ouviremos agora, chamada Descuido.

Estes foram Ilan Amores e Kirá na música Descuido, um lançamento de 2026 do músico argentino Ilan Amores com o brasileiro Kirá. Lembrando que você está sintonizado no programa Som.

contemporâneo, o seu radar da novíssima música do Brasil. De próximo, quem nos aguarda é o Luca Argel. Dono de um trabalho muito poético, Luca Argel é um cantor e compositor carioca influenciado por nomes como Noel Rosa, Rodrigo Amarante e Aldir Blanc. Em 2026, ele integrou o projeto Do Cabo do Mundo, no qual músicos imigrantes vivendo em Portugal revisitam canções de Fausto, um dos mais influentes cantautores portugueses. Vamos ver então como ficou a versão 2026 do Luca Argel para a música Gargalham Muito as Sarracenas.

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Ouvimos Lucargel na música Gargalham Muito as Sarracenas, faixa do álbum Do Cabo do Mundo, de 2026, que celebra a obra do músico português Fausto. E agora, para fechar o segundo bloco deste som temporâneo, Luana Flores e uma grande participação especial. Luana Flores é uma DJ, produtora, cantora, compositora e percussionista paraibana, que promove uma mistura inusitada de música eletrônica com ritmos tradicionais da cultura popular nordestina.

O resultado é um som mântrico, ancestral e futurista, com espiritualidade e engajamento político-social nas letras. Como exemplo, ouviremos um lançamento de 2026 do disco Cria do Sol Quente. A

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1: Esta foi a Luana Flores com participação de Kátia de França na música Encantaria. A faixa faz parte do álbum Cria do Sol Quente, lançado em 2026 pela DJ, produtora, cantora, compositora e percussionista paraibana Luana Flores. E termina a segunda parte do programa. Daqui a pouco, depois do intervalo, tem o terceiro bloco com Jader, Luiz Lins e Romero Ferro.

0: Em Brasília, 11h32.
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2: Na terceira parte do programa Som Temporâneo, coincidentemente, só teremos artistas pernambucanos. O primeiro deles é o Jader. Jader é um cantor e compositor com passagem pelo Projeto Sal e pela banda Mulum. Artista não binário, o Jader faz um som pop tropical que agrega piseiro, reggaeton, forró, galope, bachata, funk e eletrônico, tratando com sensualidade temas como diversidade e amor. Tudo isso que eu falei pode ser conferido no segundo álbum do Jader, de 2026, chamado Deixa o Mundo Acabar, do qual ouviremos agora a música Tô de Volta.
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Acabamos de conferir o som do Jader na música Tô De Volta, faixa do álbum Deixa o Mundo Acabar, lançado em 2026 pelo cantor e compositor pernambucano Jader. E o som temporâneo não cansa de te apresentar as promessas da música brasileira. Vamos agora de Luiz Lins. Também pernambucano, Luiz Lins é um cantor, compositor e rapper que faz uma mistura original de estilos como brega, forró, sertanejo, hip-hop e música eletrônica, apresentada num canto passional e em letras extremamente sofridas e poéticas, que beiram a insanidade. Em 2026, o artista lançou seu segundo álbum, chamado Os Canalhas Também Envelhecem, que é onde se encontra a música que ouviremos agora, Teu Fantasma, com Luiz Lins.

Este foi Luiz Lins com participação de MC Tocha na música Teu Fantasma. Faixa do álbum Os Canalhas Também Envelhecem, lançado em 2026 pelo músico pernambucano Luiz Lins. E segue o Som Temporâneo, agora com Romero Ferro e participação do Luiz Lins que você acabou de ouvir. Romero Ferro é um cantor e compositor pernambucano que faz um som inusitado, que ele chama de Brega Wave, uma mistura de brega nordestino com o pop dos anos 80 e outras influências. Agora, ficaremos com uma faixa de 2026 que integra o quarto álbum do Romero Ferro. É a música Covardia.

Você acabou de conferir o Romero Ferro com participação de Luiz Lins na música Covardia. O lançamento de 2026 faz parte do disco Ouro, o quarto álbum de estúdio do cantautor pernambucano Romero Ferro. E vamos agora para mais um intervalo. Logo após, o Som Temporâneo retorna com a última parte do programa, apresentando novidades de Ian Cloud, Alioca e Olivia.

0: Projeto de lei que proíbe a adoção do sistema de cotas no ingresso dos programas de residência médica foi alvo de debate na Comissão de Direitos Humanos. O autor do requerimento para a reunião, senador Paulo Paim, do PT do Rio Grande do Sul, se manifestou contra o avanço da proposta. Já o autor do texto, senador Doutor Irã, do PP de Roraima, acredita que a existência desse tipo de política na graduação já cumpre a função de reduzir desigualdades. O texto está pronto para votação na comissão.
1: Agora em Brasília, 11h45.
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7: Parte final do programa. Começando com Ian Cloud. Ian Cloud é um cantor e compositor baiano formado no trap, no funk e no R&B, mas que foi agregando ritmos baianos e africanos ao repertório e investindo em letras românticas e sensuais, que valorizam a negritude. Vamos ouvir agora uma de 2026 com participação do nigeriano Fawaz. É a música Zaza, com Ian Cloud.

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1: Este foi Ian Cloud, com participação de Fawaz, na música Zaza, de 2026. E depois dessa com o baiano Ian Cloud, quem vem agora representar as novas caras da música brasileira aqui no Som Temporâneo é a Alioca. A Alioca é daqui de Brasília. A cantora, compositora e DJ faz um som contagiante a partir de referências como R&B, pagodão, afrobeats, trap, reggae e rock, com letras românticas, festivas e sensuais. Super produtiva, a artista impressionou e lançou seus 3 primeiros álbuns, todos em 2026. Eu já toquei o primeiro e o segundo por aqui. Agora chegou a vez do terceiro, que se chama Rainha, no qual a artista celebra a ancestralidade materna, a força feminina e a autoestima preta. É dele a música que ouviremos agora, Alioca com Loba.

Esta foi a Alhoca na música Loba, faixa do álbum Rainha, o terceiro dos três discos lançados em 2026 pela cantora e compositora brasiliense Alhoca. E vamos agora encerrar esta edição do programa Som Temporâneo, ouvindo Olivia. Promessa do pop, a cantora e compositora Olivia começou com covers no YouTube e depois passou a apresentar seu trabalho autoral com músicas empoderadas que falam de liberdade, amor próprio e coragem, através de diversas sonoridades, como R&B, hip hop, dance, funk, pop e MPB. Para você ter uma ideia, vamos ouvir uma do disco Adeus ao Meu Inverno, lançado em 2026 pela Olivia. É a música Calor no Frio.

Acabamos de ouvir Olivia na música Calor no Frio, faixa do álbum Adeus ao Meu Inverno, lançado em 2026 pela cantora e compositora Olivia. E infelizmente, o Som Temporâneo chegou ao fim. A boa notícia é que semana que vem estaremos de volta com mais novas caras da música brasileira. Quem produziu e apresentou fui eu, Guilherme Michelucci. E quem editou o áudio foi o André Menezes. O Som Temporâneo é um programa da Rádio Senado, transmitido também por emissoras parceiras. Na página da emissora na internet, você encontra os nomes dos artistas e das músicas que tocaram aqui. E ainda pode ouvir e reouvir quantas vezes quiser todas as edições do Som Temporâneo. Abraços e até o próximo Som Temporâneo.

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8: Em Brasília, 00h.
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10: Uma ótima madrugada para você que sintoniza a Rádio Senado. Eu sou Ricardo Nakaoki, em sua companhia até às 6h, trazendo a programação musical de Gilberto Amorim. Abrindo a hora, você ouve Tom Jobim e Elis Regina.

0: edição.
1: Ouvimos Raquel Reis, Caju, antes Silva e Anitta, Fica Tudo Bem. E abrindo a hora, Tom Jobim e Elis Regina, Chovendo na Roseira.
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1: Em Brasília, meia-noite 9.
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1: 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Na sequência, Raul Seixas.
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Fechando o bloco, Emicida, Pequenas Alegrias da Vida Adulta. Antes, Ivete Sangalo e Marcelo Camilo, Teus Olhos. E ainda Raul Seixas, Guita.

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1: Agora em Brasília, é 12:23.
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1: Na sequência, João Bosco.

0: Fechando o bloco, Fernanda Takai, Você Já Me Esqueceu. Antes, Diogo Nogueira, A Moda Antiga. E ainda, João Bosco, Papel Machê.
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0: Hoje comemoramos os 75 anos de Cleiton Ramil, da dupla Cleiton e Cledir. Em homenagem, o Curta Musical apresenta agora um especial contando a história dessa famosa dupla de irmãos.

0: sucesso nos anos 1980, a dupla Cleiton e Cledir apresentou uma cara gaúcha para MPB. Mas a empreitada musical de Cleiton Ramil e Cledir Ramil começou antes, ainda na primeira metade dos anos 70, quando os dois irmãos se mudaram de Caxias do Sul para estudar em Porto Alegre. E na capital do estado, formaram com amigos da faculdade a banda Almôndegas, trazendo uma fusão inusitada de MPB, folk, rock e ritmos tradicionais gaúchos.
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0: Com a banda Almôndegas, Cleiton e Cledir se mudaram para o Rio de Janeiro, lançaram 4 discos e chegaram a emplacar em 1976 a música Canção da Meia-Noite, na novela Saramandaia, da Rede Globo.
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0: com o fim do grupo, Cleiton e Cledir resolveram seguir juntos e o reconhecimento veio logo, quando foram finalistas do Festival de MPB da TV Tupi em 1979, com a música Maria Fumaça, um dos grandes sucessos da dupla.
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0: Nos anos 1980, Cleiton e Cledir lançaram 5 álbuns, brindando o público com uma música pop temperada com chamamé, chula, tango, vaneirão e milonga. São nesses discos que estão os maiores sucessos dos irmãos. Entre eles, Vira Virou, Fonte da Saudade, Deu Pra Ti, Paixão, Nem Pensar e Estrela Estrela.
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0: Apesar do sucesso, em 1987, Cleiton e Cledir resolveram se separar, mas cerca de uma década depois, retornaram, lançando os discos 2 em 1997 e Clássicos do Sul em 99. E nos anos 2000, seguiram com lançamentos esporádicos.
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0: Mas em 2018, a dupla passou a integrar um projeto musical familiar, a Casa Ramil, com direito a um disco ao vivo e a vários shows, nos quais se juntaram ao também renomado irmão Vitor Ramil e ainda a nova geração de músicos da família, João, Ian, Tiago e Gutia Ramil.
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0: Agora, para comemorar os 75 anos de Cleiton, ficaremos com um dos maiores sucessos de Cleiton e Cledir, a música Vira Virou, presente no primeiro álbum da dupla, lançado em 1980.

0: Acabamos de ouvir a música Vira Virou, sucesso de 1980 da dupla Cleiton e Kledir. Essa foi a homenagem do curta musical dos 75 anos de Cleiton Ramil, comemorados hoje.
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3: Em Brasília, 12:42.
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0: Fique agora com João Penca e seus miquinhos amestrados.

0: Fechando a hora, Leila Pinheiro, pela ciclovia. Antes, Humberto Gessinger, no Delta dos Rios. Também ouvimos Metrô, Tudo Pode Mudar. E ainda João Penca e seus miquinhos amestrados, Lágrimas de Crocodilo.
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2: Meia-noite 58 em Brasília.
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4: Em Brasília, uma hora em ponto.
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4: Ótima madrugada para você que sintoniza a Rádio Senado. Eu sou Ricardo Nakaoka e sigo em sua companhia. Abrindo a hora, você fica com Zé Ibarra.

0: Ouvimos Martinália, Pé do Meu Samba. Antes, Beca Perré e Gabriel Gonte, Contigo. E abrindo a hora, Zé Ibarra, Da Menor Importância.
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2: Agora em Brasília, 1:11.
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0: Na sequência, Os Garotinhos.

0: Fechando o bloco, Céu, Mil e Uma Noites de Amor. Antes, Otto e Julieta Venegas, Saudade. E ainda, Os Garotim, Índigo Blue.
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0: Pelo horário de Brasília, 1h24.
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0: Na sequência, Marisa Monte.

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0: Na sequência, Secos e Molhados.

0: Ouvimos Roberto Carlos, Não Vou Ficar, antes Luiz Melodia, O Caderninho, e ainda Marisa Monte, Eu Te Amo, Te Amo, Te Amo.
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0: Agora 1h35 em Brasília.

0: Ouvimos Mutantes, London, London. Antes, Nausete, Atlântida. E abrindo o bloco, Secos e Molhados, Amor.
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2: Horário de Brasília, 1 hora e 46 minutos.
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0: Seguimos com Adriana Calcanhoto, Celso Fonseca e Ronaldo Bastos.

0: Fechamos a hora com Clara Nunes, Canto das Três Raças. Antes, Jorge Benjor, Que Maravilha. E ainda Adriana Calcanhoto, Celso Fonseca e Ronaldo Bastos. O tempo não passou.
1: Em Brasília, 2:00.
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0: Uma ótima madrugada para você que sintoniza a Rádio Senado. Eu sou Ricardo Nakaoka, em sua companhia, apresentando a programação musical de Gilberto Amorim. Abrindo a hora, você fica com Daniela Mercury.

0: Ouvimos Josiara e Margarete Menezes, Lado a Lado. Antes, Djavan, Tanta Saudade. E abrindo a hora, Daniela Mercury, Apesar de Você. Horário de Brasília, 2 horas e 14 minutos.
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1: Na sequência, Max de Castro.

0: Fechando o bloco, Ed Mota, Parada de Lucas. Antes, Fernanda Abreu, Baile da Pesada. E ainda Max de Castro, Rosa, Um Samba para Excluídos.
1: 2:27 pelo horário de Brasília.
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0: Fique agora com Roberta Sá.

0: Ouvimos Elza Soares, O Tempo Não Para. Antes, Pretinho da Serrinha e Lulu Santos, Som de Madureira. E ainda Roberta Sá, Eu Sambo Mesmo.
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2: Em Brasília, 2h40.
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2: Fique agora com Rodrigo Amarante.

0: ouvimos Cazuza, Ideologia. Antes, Alice Caymmi, Inocente. E abrindo o bloco, Rodrigo Amarante, Maré.
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2: Brasília, 2 horas e 52 minutos.
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0: Na sequência, Marinês e Marcos Farias.

0: Fechamos a hora com Cristal, Coco do M. Antes, Marinês e Marcos Farias, Bulir com Tu.
1: Agora em Brasília, 3 horas em ponto.
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0: Olá, uma ótima madrugada para você que sintoniza a Rádio Senado. Eu sou Ricardo Nakaoka e continuo em sua companhia.

0: Ouvimos Maísa, Light My Fire. Antes, João Gilberto, Tintim por Tintim. E abrindo a hora, Alexandre Leão e Rosa Passos. Vai ser melhor.
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0: 3:11 pelo horário de Brasília.
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0: Na sequência, Carlinhos Brown.

0: Fechando o bloco, Matheus Aleluia, Despreconceituosamente. Antes, Sérgio Mendes e Brasil 66, Mas Que Nada. E ainda Carlinhos Brown, Covert Saints.
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0: Brasília 13:24.
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0: Fique agora com o Tim Maia.

0: Ouvimos Cassiano, Primavera. Antes, Lady Zu, Só Uma. E abrindo o bloco, Tim Maia, o descobridor dos sete mares.
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0: 3:36 pelo horário de Brasília.
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3: Na sequência, Maria Rita.

0: Ouvimos Olivia Bynton, Lady Jane, antes Zeca Pagodinho, Deixa a Vida Me Levar, e ainda Maria Rita, Tá Perdoado.
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0: Horário de Brasília, 13h49.
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0: Na sequência, Marcelo.

0: Fechamos a hora com Almério, Amor, Amor, antes Quarteto em Si, Tudo o que Você Podia Ser, e ainda Marcelo, Morena.
1: Em Brasília, 4 horas em ponto.
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0: Ótima madrugada para você que sintoniza a Rádio Senado. Eu sou Ricardo Nakaoka, em sua companhia até às 6 da manhã, com programação musical de Gilberto Amorim. Abrindo a hora, você ouve Adriana Calcanhoto.

0: Ouvimos Moraes Moreira, Meninas do Brasil. Antes, Jessé, Porto Solidão. E abrindo a hora, Adriana Calcanhoto, Me Dê Motivo.
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0: 4h12 pelo horário de Brasília.
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0: 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Na sequência, Milton Nascimento.

0: Ouvimos Lu Borges, Ela, antes Caetano Veloso e Maria Gadu, Rapt-me Camaleoa, e ainda Milton Nascimento, Nos Bailes da Vida.
1: Horário de Brasília, 4h23.
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0: Fique agora com Chico Buarque e Wilson das Neves.

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2: Ouvimos Pedro Miranda e Lucinha Lins, Pique Esconde na Internet. Antes, Beth Carvalho, Meu Guri. E abrindo o bloco, Chico Buarque e Wilson das Neves, Sou Eu.
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4: Horário de Brasília, 4h36.
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2: Na sequência, Márcia Castro.

0: Ouvimos Illy, Trem Azul, antes Lucas Santana, Amor e Jacumã, e ainda Márcia Castro, Partículas de Amor.
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2: 4h47 pelo horário de Brasília.
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2: Fique agora com o Djavan.

0: Fechamos com Sai Guarabira, Roque Santeiro, antes Paula Santoro, Não é Céu, e ainda Djavan, A Rota do Indivíduo.
1: Em Brasília, 5 horas.
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0: Uma ótima madrugada para você que sintoniza a Rádio Senado. Eu sou Ricardo Nakaoka, em sua companhia, apresentando a programação musical de Gilberto Amorim. Abrindo a hora, você ouve Belo Veloso.

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0: Ouvimos Burr, Eu Menti Pra Você. Antes, Lenine e Amaro Freitas, Vivo. E abrindo a hora, Belô Veloso, Mamãe Coragem.
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0: Agora em Brasília, 5 horas e 12 minutos.
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5: Na sequência, Teca Calazans.

0: Fechando o bloco, TT Espíndola e Alzira Espíndola, Xalana. Antes, Rolando Boldrin, Vide Vida Marvada. E ainda, Teca Calazans, Coco Verde.
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2: Em Brasília, 5h25.
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0: 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Na sequência, Scalene.

0: Fechando o bloco, 14 bis, Planeta Sonho. Antes, Luísa Posse, Paisagem da Janela. E ainda, Scalene, Entrelaços.
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0: Horário de Brasília, 5h37.
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0: Seguimos com Marcos Vale.

0: Ouvimos Celso Fonseca, Alegria de Viver. Antes, Jussara Silveira, Congênito. E abrindo o bloco, Marcos Valle, A Paraíba Não É Chicago. 5h49 pelo horário de Brasília.
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0: Na sequência, Kiko Zambianchi.

0: Fechamos a hora com Rita Lee, Punk da Periferia. Antes, Kiko Zambianchi, Rolam as Pedras.
1: Em Brasília, 6 horas.
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1: Olá, muito bom dia para você que acompanha o Domingo da Rede Senado de Rádio. Eu sou Gesiel Carvalho, na sua companhia. A programação musical é de Wilton Rodrigues. Começamos com Gilberto Gil.

0: Esse foi João Bosco Dandara. Antes, Joyce Cândido, O Que Sinto. E Gilberto Gil, Oriente. Profissionais de tradução e interpretação de Libras serão obrigados a demonstrar suas habilidades práticas antes da contratação. Um projeto com esse objetivo foi aprovado pela Comissão de Educação. A avaliação poderá ocorrer em concursos públicos, processos seletivos simplificados ou entrevistas. Para o relator, senador Flávio Arnes, do PSB do Paraná, a medida busca assegurar a competência prática do profissional. Se não houver recurso para votação no plenário do Senado, a proposta seguirá para a Câmara dos Deputados. Em Brasília, 6h15.
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0: Na Rádio Senado, Lúcia Menezes.

0: Anastácia e Zé Cabaleiro, Doce Cachaça. Antes, Fagner e Elba Ramalho, Pensineu. E Lúcia Menezes, Caatinga Seca.
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0: Em Brasília, 6:26.
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0: Você ouve agora Marco Ribas.

0: Você ouviu o russo Passapulso, Dane-se. Antes Gal Costa, Estratosférica. E Marco Ribas, Curumim. O senador Sargento Reginauro, do PSDB do Ceará, defendeu a aprovação do Estatuto da Vítima. A proposta reúne em um único texto direitos e garantias para quem sofreu prejuízos em decorrência de crimes, calamidades públicas, desastres e epidemias. Segundo ele, o projeto pode ampliar a proteção e assistência às pessoas atingidas pela violência. O parlamentar argumentou ainda que a medida poderá proteger de forma mais efetiva as pessoas afetadas pela criminalidade. O texto aguarda votação no plenário do Senado.
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0: Em Brasília, 6h39.
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2: Na Rádio Senado, Fernanda Porto.

0: Você ouviu Marisa Monte, Totalmente Seu. Antes, Arnaldo Antunes e Vitor Araújo, Lágrima no Mar. E Fernanda Porto, Seu Lugar.
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2: Em Brasília, 6h49.
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0: Começamos com Banda de Pau e Corda.

0: Esse foi Renato Teixeira, Sina de Violeiro, antes Amelinha, Flor da Paisagem e Banda de Pau e Corda, Telha Nua.
1: Em Brasília, 7 horas.
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2: Vem que tem, compadraiada. Trem bom é coisa boa e coisa boa é o Nas Cordas da Viola, que vem chegando para alegrar vossos corações caipiras. Esse caboclo aqui no microfone se chama Guilherme. E sonhei eu mesmo que vou perseguir você nessa próxima hora, trazendo o melhor das modas de viola de antigamente. Espia só, hoje nós vamos escutar a música do Ferreirinha, com a dupla Carreiro e Carreirinho. Vai ter também o duo Siriema com aquela assim, Índia Sangue Tupi. Você sabe que eu canto mar é só pra te atazanar, né? Saudade, Siriema. No bloco dos ouvintes, eu vou atender um pedido de um guri de 6 anos de idade, pediu Menino da Porteira. Essa faz tempo que não toca aqui, né? E como não pode fartar nossa saborosa rapa do tacho, hoje o tema dela são os sardosos carros de boi. Se hoje você tem saudade de um corcel ou de um fusca, saiba que antigamente os antigos sentiam farta era de um carro de boi. Espera só pra você ver. E agora que tá apresentado o que vai ser apresentado nesse Nas Cordas da Viola, simbora começar o programa com Sulino e Marrueiro, na música Laço Justiceiro.

0: Essa foi a dupla Edna e Dinah, mais conhecida como as Irmãs Barbosa, que cantaram a moda Olhos Lindos. Essa parece antiga, mas não é tanto não. Ela foi lançada em 2015, mas feita nos mordinhos dos caipira raiz. Logo antes, escutemos um clássico da música caipira com Carreiro e Carreirinho, a moda do Ferreirinha, um dos sujeitos mais comentado e cantado do sertanejo raiz. E no princípio do bloco e do programa Nas Cordas da Viola, escutemos a dupla Sulino e Marrueiro, na moda Laço Justiceiro. E vamos encerrando essa que foi só a primeira parte desse Nas Cordas da Viola. Já já, depois do intervalo, eu volto com os pedidos dos ouvintes. Sai daí não, que o trem é ligeiro.
1: O Brasil é um dos países com maior concentração de renda e o quinto mais desigual do mundo. O tema será debatido em audiência pública da Comissão de Assuntos Sociais. O colegiado analisa um projeto que torna agosto o mês nacional de combate à desigualdade social e de enfrentamento à pobreza. A proposta determina que, nesse período, o Congresso Nacional analise políticas públicas do governo federal, a fim de fiscalizar a implementação e expansão de políticas públicas sociais. A data do debate ainda será agendada.
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1: Em Brasília, 7:14.
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0: Bom dia, eu sou Germano aqui do Amazonas. Estou aqui escutando a Rádio Senado. Dá um alô aí pra mim. É Amazonas Amapá, tá?
1: Tem ouvinte que manda zap pra pedir modão, mas tem aqueles que só pedem um alô. Então, atendendo o pedido do Germano do Amapá, alô, Germano! Grande abraço aí pro nosso novo ouvinte. Seja bem-vindo. E agora vamos pros pedidos de música. Hoje, vou atender o pedido mais fofo que já chegou aqui pra nós. O do Levi Gabriel, que tem apenas 6 anos de idade e mora lá em Timon, no Maranhão. Ele quer escutar O Menino da Porteira, que eu vou mandar com o Sérgio Reis. Mas antes, vai ter a solicitação do Alexandre de Formosa, Goiás. Ele quer ouvir uma do Tião Carreiro e do Pardinho, chamada Padecimento. E a gente principia com o pedido do Luciano, de Rio Largo, Alagoas, que mandou uma bonita mensagem escrita dizendo que ele começou a ouvir sertanejo raiz quando o pai dele comprou um rádio lá nos anos 70 e que desde que descobriu nas cordas da viola, ele virou ouvinte fiel do programa. E ele ainda pediu uma que não tinha tocado aqui antes. A moda E Quem Não, com Jacó e Jacozinho, que principia nosso bloco dos ouvintes.

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1: Bom dia, aqui é o Alexandre de Formosa, Goiás, e eu queria pedir uma música chamada Padecimento, de Tião Carreiro e Pardinho.

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1: Oi, meu nome é Levi Gabriel, tenho 6 anos. Toca Menino da Porteira.
2: Levi Gabriel é da cidade de Timon, no Maranhão.

Esse foi o Sérgio Reis com o Menino da Porteira. Quem pediu esse verdadeiro hino sertanejo raiz foi o pequeno Levi Gabriel, de apenas 6 anos de idade, que mora em Timon, no Maranhão. Antes, escutemos Tião Carreiro e Pardinho na música Padecimento, a pedido do Alexandre de Formosa, Goiás. E a que começou o bloco da audiência foi a moda Mas Quem Não, com Jacó e Jacozinho, essa solicitada pelo Luciano de Rio Largo, Alagoas. Antes de falar o número do nosso zap para você também pedir sua moda, eu quero deixar meu abraço e meus agradecimentos pro pequeno Levi Gabriel, pro Alexandre e pro Luciano, que arrasaram com os pedidos de moda deles aqui no programa Nas Cordas da Viola. Agora sim, o número do zap para quem quiser pedir moda por aqui.

0: O DDD é 61, aqui da Capital Federal do Brasil, 98611-9591. Vamos repetir. 61-98611-9591. Só se lembra que tem que ser moda raiz do arco da véia. E não se esquece de falar seu nome e a sua cidade. Findado o bloco dos ouvintes, eu chamo agora um intervalo e já torna a voltar com as duplas Criolo e Seresteiro, Amoroso e Amaraí e o duo Siriema.
1: 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Em Brasília, 7:31.
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0: Sem grandes delongas, se emocione agora com o duo Siriema na música Índia.

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0: Essa última que escutemos se chama O Menino Pedrinho, com Criolo e Seresteiro. Antes teve a moda Operário, Vida e Viola, com Amoroso e Amaraí. E abrindo a sequência, ouvimo Índia, com o duo Siriema. E o Nas Cordas da Viola tá rumando pro fim. Depois do intervalo, só sobrou a Rapa do Tacho, que dessa vez vai tocar só moda que fala de carro de boi. Com as duplas Mogiano e Mogianinho, Chico Rei e Paraná e Ronaldo Viola e João Carvalho. Você trata de ficar quietinho por aí me esperando.
1: O Sistema Único de Saúde poderá ser reconhecido como manifestação da cultura nacional. Um projeto com esse objetivo foi aprovado na Comissão de Educação e seguiu para análise da Câmara dos Deputados. O relator da proposta, senador Humberto Costa, do PT de Pernambuco, ressalta que o SUS dialoga profundamente com as culturas populares ao incorporar conhecimentos tradicionais, práticas integrativas e complementares e a medicina comunitária em sua estrutura. Em Brasília, 7h45.
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3: Apesar de ainda existirem hoje em dia transportando gente e carga, há muito tempo, os carros de boi foram perdendo lugar para os tratores, para os caminhão, para as caminhonetes e para os carros. E essa substituição foi deixando saudade nos corações do sertanejo antigo. Tanto que um dos temas recorrentes nas músicas caipira são os sardosos carro de boi. Para te provar que eu não tô mentindo, nessa Rapa do Tacho só vai tocar música que fala dos antigos carro de boi. Começando com uma gravada pela dupla Mogiano e Mogianinho.

0: só teve moda relembrando os carros de boi nessa rapa do Tacho do Nas Cordas da Viola. Essa última se chama Carro de Boi, com Ronaldo Viola e João Carvalho. Antes, escutemos Meu Velho Carro de Boi, com Chico Rei e Paraná. E no começo do bloco, teve Mogiano e Mogianinho, ni outra moda chamada Carro de Boi. E vou falar pra você, ficaram de fora dessa rapa do Tacho um monte de moda de carro de boi. Esse tema era um dos preferidos dos caipira de antigamente. Então, qualquer hora, eu torno a fazer uma rapa do Tacho com os carros de boi, só que com outras modas. E vamos agora passando a régua nesse Tarde Nas Cordas da Viola, que teve bom, né, pessoal? O Nas Cordas da Viola é um programa da Rádio Senado, transmitido também por emissoras parceiras nos quatro cantos desse Brasilzão. Na prosa e na produção, tivemos em eu, Guilherme Michelucci. Na edição do áudio, o compadre João Lira caprichou pra nós. Se quiser relembrar as músicas e os artistas que tocaram aqui, ou ouvir de novo os programas, é só encontrar nossa página no site da Rádio Senado. Então, minhas comadres e meus compadres, em até mais ver semana que vem no próximo Nas Cordas da Viola.
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3: Em Brasília, 7h59.
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3: Em Brasília, 8 horas.
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2: Está começando mais um Brasil Regional. O Brasil nunca se viu tão rico. Neste programa, vamos conversar com Maíra Ferreira e ouvir músicas da Orquestra de Câmara do Pantanal, Quinteto Sucupira, Toquinho e Vinícius de Moraes, Nicolá Krasicki, Os Originais do Samba, Orquestra Ouro Preto e Trio

Começamos com Numa Sala de Reboco, na interpretação da Orquestra Ouro Preto e Trio Pé de Serra. Lançada em 1964, esta canção é o retrato de uma das parcerias mais bonitas e bem-sucedidas do forró tradicional. A música une a genialidade poética do paraibano José Marculino à força interpretativa do pernambucano Luiz Gomes.

Ouvimos Mourão, uma das canções mais famosas da música erudita brasileira. Composição de César Guerra Peixe, que celebra as raízes culturais do Nordeste brasileiro e considerada o hino do movimento armorial. Traz a combinação da tradição folclórica com a música de concerto. A interpretação é da Orquestra de Câmara do Pantanal, com adaptação do regente Matheus Félix. Antes ouvimos Numa Sala de Reboco, de Luiz Gonzaga e José Marcolino, com a Orquestra Ouro Preto e Trio Pé de Serra. Vamos ouvir Suíte para os Anissete 3, Os Anissete na Anatólia, com o Sexteto Sucupira, composta por Ruda Browns, após um trabalho com a tradicional banda cabaçal dos irmãos Anissete, do Ceará. A faixa integra a suíte em três movimentos que narra uma história fictícia e lúdica em que os irmãos Anissete viajam para a Anatólia, região da Turquia, misturando a sonoridade da pífara nordestina com influências modais e mediterrâneas.

0: original, nascido no Rio de Janeiro, no final do século XIX, que mistura a polca europeia ao lundu afro-brasileiro. A canção propõe um diálogo direto entre a técnica do violino e a síncope brasileira. Equilibra o lirismo instrumental, a precisão harmônica do choro e o balanço dançante do maxixe. Antes ouvimos Suíte para os Anissete, 3, os Anissete na Anatólia, de Ruda Browns, com sexteto Sucupira.
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2: Aumentar a segurança nos berçários, evitar troca de bebês e combater o tráfico de crianças em maternidades de todo o país. Esse é o objetivo de projeto de lei aprovado na Comissão de Constituição e Justiça. A proposta, que passará por turno suplementar de votação, prevê a coleta de dados biométricos logo após o parto. O texto estabelece a obrigatoriedade da coleta de dados biométricos da mãe e do recém-nascido, ainda na sala de parto ou logo após o nascimento.
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2: Em Brasília, 8:17.
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0: Brasil Regional tem o prazer de receber Maíra Ferreira. Seja bem-vinda.
1: Olá, Deraldo. Obrigada. Estou muito feliz de estar aqui conversando com você.
0: E a gente também, porque é um papo, assim, não diria diferente, mas com uns assuntos que linkam muitas coisas, não é? E o prazer também de ter você aqui como uma regente, né? Uma maestra do sexo feminino. Como é bom ver isso, mulheres regendo orquestras. Eu adoro, Maíra.
1: Pois é, e cada vez mais mulheres ocupando esses espaços, né? O que é super importante. E ainda bem que hoje olho para os lados e vejo muitas outras maestras também fazendo trabalhos com coros, com orquestra. Então, acho que a gente tem um movimento muito bom acontecendo aí.
0: É, por muito tempo os homens dominaram, né, a arte da maestria das orquestras aí. Que bom que está surgindo, né? E você traz esse frescor também, né, da música, fazendo essa interação aí entre o erudito e o popular, não é? Que elas parece que estão separadas, mas tem uma fronteira muito tênue ali, não é, Maíra?
1: É, eu acho que existe essa...

0: essa fronteira, mas nós que estamos à frente dos grupos, dos corpos estáveis, que é o meu caso, a gente também tem essa responsabilidade de colocar toda a música, não é mesmo? Ainda mais falando da música brasileira, que é tão rica e que é tão nossa. Então, eu trabalho no Teatro Municipal de São Paulo, trabalho com o Coral Paulistano, e a gente faz questão de colocar todas as linguagens, todas as músicas, e principalmente a música brasileira, que é a nossa música que tem que ser valorizada.
1: Ah, com certeza. E você tem um trabalho muito consolidado nessa área aí, não é? Você se formou em regência e piano pela Unicamp, fez mestrado também, não é? Na Butler University.
0: Isso mesmo.
1: E fala um pouquinho aí, e a orientação também do Henry Leck, né, que você esteve com ele.
0: Eu sempre fui muito apaixonada pela música coral, toco piano desde muito criança, vim de uma casa musical, meu pai é músico, minha irmã é musicista, então a gente sempre teve muita música em casa. Tocava piano desde pequena e aí fui para esse meio da regência coral, ainda na Unicamp. Conheci esse maestro, o Henry Leck, que é uma figura super importante nos Estados Unidos na área de música de coro infanto-juvenil, coro jovem, e quis muito estudar com ele. Então me organizei, me esforcei, estudei pra caramba e consegui então essa bolsa para estudar lá em Indianápolis, a cidade. Estudei, terminei o mestrado e voltei para o Brasil em 2015, então, com essa especialização em música coral. Foi muito rica, embora eu tenha ido para os Estados Unidos, nunca esqueci das minhas raízes brasileiras, tanto que voltei, e tanto que essa é uma das músicas que eu mais faço, a música brasileira.
1: E o que é ser uma especialista em coros infanto-juvenis, Maíra? O que se trabalha nesse espectro aí da idade e do repertório?
0: Existem algumas especificidades, como, por exemplo, num coro de adolescentes, nós temos meninos em período de mudança vocal, sabe como? Uhum. Claro que você sabe que você passou por isso. Então, os meninos falam num registro agudo e, de repente, eles ganham um novo registro. Então, existe um trabalho de técnica vocal que é muito importante para você não machucar, não estragar a voz de um menino cantor. Então, por exemplo, essa foi uma das coisas que eu trabalhei bastante lá. Mas, embora ele seja especialista em coros infantil-juvenil, eu trabalhei isso com ele, mas a minha especialidade é música coral.
1: Ah, entendi.
0: É com isso que eu trabalho aqui em São Paulo.
1: Perfeito. Então, Maíra, vamos ouvir um pouquinho de música agora?
0: Vamos.
1: O que você traz pra gente?
0: Olha, Deraldo, eu proponho uma escuta, então, já que eu tô falando e defendendo tanto essa música brasileira, da música coral e música vocal brasileira, me inspirando num concerto que nós fizemos aqui em São Paulo, onde nós colocamos a Missa Afro-Brasileira, do Carlos Alberto Pinto Fonseca, que é um compositor mineiro, com os afro-sambas de Vinícius de Moraes e Baden Powell. Então, para começar, eu queria colocar para vocês o Glória, que é o segundo movimento da Missa Afro-Brasileira, com o Coro Contemporâneo de Campinas, regido por Ângelo Fernandes.
1: E Glória é de quem mesmo, a autoria?
0: Carlos Alberto Pinto Fonseca.
1: Ah, perfeito. E a outra música, mãe?
0: Eu escolhi uma dos afro-sambas, do Baden Powell e Vinícius de Moraes, Tempo de Amor.
1: Vamos ouvir.

0: Brasil Regional está recebendo Maíra Ferreira, que sugeriu Glória, né? E Tempo de Amor. E esses afro-sambas aí também, eles são uma referência do Brasil, tanto aqui quanto lá fora, não é, Maíra?
1: Com certeza, é uma música que ela traz essa cultura, ela bebe dessa fonte das religiões de matrizes africanas, então das religiões afro-brasileiras, os ritmos afro-brasileiros. E o Glória da Missa, que eu também sugeri de tocar, que eu coloquei aqui para vocês, embora seja uma música colocada nessa esfera da música erudita, ela também é uma música que vem da música afro-brasileira e das religiões. A gente sabe o quanto o Brasil, quanto existe esse sincretismo no nosso país, e isso é muito presente nas duas músicas, por isso que eu escolhi as duas para tocar. Porque uma, que é o Glória, o texto vem da liturgia, da missa da Igreja Católica, mas os ritmos são afro-brasileiros, e os afro-sambas do Baden e do Vinícius, é pegar nas religiões de matriz africana e popularizar isso no cancioneiro brasileiro. Eu gosto muito dessa combinação e acho que isso é uma maneira também da gente valorizar a nossa cultura.
0: É, e você tem se dedicado a esse trabalho de divulgar a música brasileira, né? Essa composta hoje, contemporânea, e nas mais diversas frentes, né? Ligadas à música coral, no caso, né? De câmara, sinfônica, operística. Né? Então você vem lapidando, né? Essa linha aí, não é, Maíra?
1: É, eu trabalho bastante com música contemporânea, com a música atual. Acho muito importante a gente dar espaço para os compositores e compositoras dessa geração. Eu tento sempre colocar nos conceitos, nos programas que eu monto, mulheres que merecem um espaço que é delas, né, esse espaço. Então, eu trabalho muito com essa música de hoje, em contato com os compositores. A música é experimental. Acho que tenho desenvolvido esse trabalho com um nicho bem importante aqui em São Paulo. Tem vários vídeos regendo o Ateliê de Música Contemporânea do Teatro São Pedro, por exemplo, no próprio Teatro Municipal, fazemos muita música contemporânea. Tem um conceito que a gente chama todo ano de novas sonoridades, ou seja, essa música experimental. Eu acredito muito na importância do que é feito hoje, porque tudo que a gente valoriza hoje da arte que é mais antiga, ela também já foi nova em alguma medida. Então a gente não pode parar de evidenciar essa arte nova, atual, que é feita hoje, né?
0: Pode ser feita uma junção, né? Ou uma referência, no caso, porque você também trabalha, eu vi dois pontos aqui, com a Renascença italiana, não é? Mostrando um pouquinho o passado, enfim. E também com repertórios latino-americanos, né? Então você meio que internacionaliza a sua pegada e o seu jeito de ministrar as aulas, né? O seu trabalho, enfim.
1: É isso mesmo, acho que a música, ela é tão rica, e a música coral, ela tem, você mencionou a Renascença, por exemplo, a Renascença italiana. A gente tem que conhecer o passado e fazer bem o passado, né, para permitir a experimentação. A música coral latino-americana, ela é muito rica, mas ela não é tão explorada assim. Então também temos aí esse trabalho de buscar essa música. E é muito impressionante quando a gente encontra compositores do século XX, XXI, compositoras que escreveram obras extraordinárias. Então é um pouco de tudo mesmo, é isso mesmo que você falou.
0: E você mistura aí, você misturou, por exemplo, Igor Stravinsky com Jossi de Oliveira. Como é que ficou isso aí? Conta pra gente.
1: Ah, isso foi tão legal que nós fizemos em, acho que em 2024, a Jossi de Oliveira, uma curiosidade, ela conheceu, ela conviveu com Stravinsky, ela tocou

0: obras dele. E ela é uma compositora que está fazendo 90 anos esse ano, celebrando uma carreira, nossa, importantíssima, super relevante. Então, como a gente queria fazer essa obra do Stravinsky, que é super desafiadora, chamada Les Notes, imagina, é uma obra escrita para 4 pianos no palco, tem 4 pianos de cauda, um monte de percussão, um coral e 3 solistas, desculpa. E aí a gente convidou a Jússi de Oliveira para ela compor, para ela escrever uma música para fazer parte desse concerto. E aí sim é onde o passado e o presente se encontram, né? E o futuro, que a Jússi é uma música de vanguarda, uma música experimental impressionante. Nossa, eu tenho muito carinho por esse concerto, porque colocar 2 grandes ícones, né, Stravinsky e Jússi de Oliveira no mesmo programa, é uma responsabilidade, mas é uma grande alegria.
1: É, eu diria assim que você ampliou os nossos horizontes criativos, né, e nos fez repensar a nossa forma de fazer música também, enfim, né, tudo é uma, né, novos sons, e você agrega tanta coisa aí que traz também essa coisa assim da gente olhar a música de uma forma diferente.
0: Ah, muito obrigada. Sigo tentando, seguimos trabalhando para isso.
1: Pois é. E também você fez há um certo tempo aí a grandiosa Sinfonia número 2 do Gustav Mahler.
0: Isso também é um projeto do coração. É, nós fizemos aqui no Teatro Municipal, não fui eu que regi, maestro Roberto Mintiuk, onde nós juntou-se os grupos do Teatro Orquestra Sinfônica Municipal, o Coral Paulistano, que é o grupo que eu rejo, e o Coro Lírico, regido pelo meu colega Hernan. Então, essa música, ela é sublime, ela é uma música que te leva para o céu. Também convido todo mundo a ouvir quando tiver a oportunidade. Tem diversas gravações disponíveis. A parte final, que é a participação do coro, né? Então, Mahler, que é esse compositor intenso, nos convida aí, nos leva para uma outra atmosfera. Então, convido também todo mundo a conhecer.
1: É, eu, agora, para finalizar, eu te perguntaria o seguinte, Maíra. Existe um cantar brasileiro?
0: Ah, com certeza. O cantar brasileiro que o Mário de Andrade tanto falou, ele tá não só na maneira da gente cantar em português, mas cantar com uma personalidade brasileira. Nós temos tantos sotaques no Brasil, não é mesmo? Eu trabalho com o Coral Paulistano e a cidade de São Paulo recebe gente de tantos lugares, com tantos sotaques, e eu acho que essa mistura também faz o nosso cantar brasileiro autêntico. Assim como a nossa personalidade, a maneira como a gente entende os ritmos, como naturalmente há tantos ritmos que são sons fáceis para qualquer brasileiro, músico ou não. Eu acho que o cantar brasileiro, ele tá aí. Ele tá na maneira de você encarar a música, não necessariamente cantar em português. Acho que a gente pode cantar uma renascença italiana em brasileiro.
1: Com o nosso jeitinho, né? Ai, é bom demais. Diz que brasileiro melhora tudo, né?
0: Eu concordo.
1: Você concorda, né? É o nosso jeitinho. Mas, Maíra, que alegria ter você aqui no Brasil Regional. A gente estava precisando de uma pauta assim, né, que traga a regência, né, como prato principal aqui. Você fez esse trabalho aqui maravilhosamente bem. Muito obrigado.
0: Eu que agradeço. Espero que as pessoas escutem essa música, conheçam a música coral. Um prazer te conhecer e é só chamar que eu volto.
1: Ah, tá bom. Grande abraço para você, querido.
0: Um abraço.
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0: 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Em Brasília, 8h45.
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Abrimos nosso terceiro bloco com o Canto de Oxum, composição de Toquinho e Vinícius de Moraes. Obra clássica da MPB, lançada em 1971, na interpretação marcante do duo. A canção mistura poesia popular com a força das tradições e divindades das religiões de matriz africana. A letra traz refrões com onomatopeias e expressões como nhenhenhen chorodô e fefe chorodô, que imitam o som de pontos do candomblé e louvam orixás.

Ouvimos Tenha Fé, pois amanhã um lindo dia vai nascer, um dos maiores clássicos da música popular brasileira, lançado originalmente em 1971 no álbum Exportação, pelo icônico grupo Os Originais do Samba. Canção do genial Jorge Benjor, que carrega uma mensagem atemporal de otimismo, resiliência e esperança diante das dificuldades da vida. Antes ouvimos o canto de Oxum, de Toquinho e Vinícius de Moraes, com os próprios autores. Você pediu e o Brasil Regional repete. No Peço Bis de hoje vamos ouvir Americana, de autoria desconhecida, com a banda Memória Musical Caipira.

0: Ouvimos Americana, de autoria desconhecida, com a banda Memória Musical Caipira. Escolha você também a música que gostaria de ouvir de novo enviando seu pedido para radio@senado.leg.br. Pelo e-mail, você pode enviar suas críticas e sugestões. 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Produção e apresentação, Deraldo Goulart. Sonoplastia e montagem, Cristiane Mello. Brasil Regional fica por aqui. Até o próximo programa.
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2: O Sistema Único de Saúde poderá ser obrigado a garantir medicamentos para o tratamento da hipertermia maligna durante procedimentos realizados com anestesia geral. 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
3: Em Brasília, 9 horas.
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6: Oi, pessoal. Sou Anderson Mendanha e começa agora mais um Autores e Livros. Hoje temos romance histórico, lançamentos, dicas de leitura e poesia. Vamos juntos. Antes de abrir um livro de época, muita gente imagina encontrar apenas datas, fatos históricos e personagens distantes. Mas quando a ficção é bem construída, ela faz justamente

0: Exatamente o contrário, aproxima o leitor de um passado que ainda ajuda a explicar o Brasil de hoje. E essa é a proposta de O Anteparo, romance de estreia de José Eduardo Leonel, publicado pela editora Labrador. Ambientado em Paraty, entre 1850 e 1860, período em que a cidade fluminense vivia o auge econômico, impulsionado pelos engenhos de açúcar e pelo escoamento do café do Vale do Paraíba, o livro leva o leitor a um Brasil marcado pela escravidão, pelas disputas de poder e por profundas desigualdades sociais. Mais do que reconstruir um cenário histórico, a narrativa investiga os conflitos morais de uma sociedade sustentada pela exploração humana. Sobre essa história, a gente conversa agora com José Eduardo Leonel.
1: Entrevista.
0: Leonel, seja muito bem-vindo aqui.
2: Muito obrigado, Anderson. Muito obrigado pela acolhida, pela oportunidade. Um olá para você, para todo mundo da produção, para os ouvintes. Estou muito feliz de estar aqui, para conversar com você.
0: Antes da gente começar a falar sobre esse livro, né, faz uma apresentação dele para os nossos ouvintes.
2: Pois não. Na verdade, o livro é um romance histórico, né, passado na Paraty do século XIX, mais especificamente 1855. Eu escolhi esse período. Eu escolhi esse período porque é um período pré-decadência. A partir de 1860, com a construção da rodovia Dom Pedro II, que liga o Rio ao Vale do Paraíba, o café não passa mais por Paraty. E Paraty cai no esquecimento por 100 anos, até o turismo ressuscitar no século XX. Né? Mas nessa época, Paraty era muito rica e tinha muito conflito entre os usineiros. Né? Isso é pesquisa de campo. Eu queria, Anderson, desde o começo, escrever sobre Paraty, porque eu tenho uma ligação pessoal com Paraty. Eu morava perto de Paraty, morava em Lorena, e meu pai tinha um hábito de bater e volta em Paraty só para ver as casas históricas, tudo. Minha avó, que era historiadora, passeava comigo, menino, naquelas ruas de Paraty. Então, assim, quando me veio à cabeça, vou escrever um romance, já tinha escrito um livro de contos, né? Bem, você tem que ser escrito Paraty, isso é uma coisa que eu gosto e que eu conheço bastante, pelo menos as ruas, assim, né? Para tentar imaginar a coisa como era no 19. E aí eu fui para pesquisa de campo e aí, rapaz, aí que eu fiquei louco para escrever mesmo, porque eu encontrei algo que eu jamais imaginava. Eu encontrei um nível de violência inacreditável, assim, no nível de barbárie. Não esperava encontrar isso e eu me senti na obrigação de contar a minha versão. É o que eu entendi que era a partir do século XIX, sabe? Por isso que o livro, um amigo meu falou, olha, gostei, mas tem umas cenas meio violentas. Eu falei, meu amigo, eu peguei leve ainda, não quero espetacularizar a violência, mas assim... Eu preciso passar esse espanto meu, né? Eu preciso tentar passar de alguma forma. Não é um livro de uma história, mas é uma ficção histórica baseada, é bem provável que tudo aquilo possa uma vez ter ocorrido, né?
0: E quando é que surgiu a primeira, assim, momento que você, a partir disso tudo aí que você comentou com a gente, disse, agora sim, eu vou sentar e começar a escrever.
2: Eu passei, né? Eu lancei o livro de contos em 2018, e estava já pensando em vários projetos, escrever sobre Palmares, escrever sobre Revolta da Cabanagem. Eu tenho fascínio pela história, né? Não preciso dizer, né? Eu, tudo que eu escrevo é sobre história. Meu pai era professor de história, meu tio era professor de história e minha avó era professor de história. Muito conhecido na minha cidade, eu sou de Lorena, né, perto de Aparecida, aqui em São Paulo mesmo, né? Pertinho de Paraty, uma hora e meia de Paraty. E pela Estrada Curta de Paraty. E me veio essa ideia, porque eu naturalmente, andando por aquelas ruas, você tem que transportado para o século XIX, né? Eu tive isso aí, eu tentei outros temas, mas sabe quando não pega, não desenvolve? Eu pegava, em Paraty não, eu comecei a falar de Paraty, comecei a falar de um monte de coisa, tinha muitas ideias, não, é aqui que eu paro, né? Tem um autor... que ele, embora faça parte da Academia Brasileira de Letras, tudo, ele é muito questionado, pessoal, que é o Paulo Coelho. Mas a gente aprende, eu não vou entrar no mérito aqui se ele é bom escritor, mas eu acho que, melhor adiante, eu acho que ele é um bom escritor, embora todos o detratem, né? Mas ele, pelo menos, é um conselho, você tem que saber ouvir das pessoas, né? E ele me deu dois conselhos que eu marquei muito. O primeiro deles, o mais importante, é o seguinte: se você vai escrever seu primeiro livro, escreva sobre alguma coisa que já ronda a sua cabeça. Paraty tá sempre aqui, você entendeu? Quando você vê as coisas quando menino, né, Anderson? É diferente quando você vê quando adulto, aquilo marca de uma maneira profunda, né? Aquelas pedras lá, de nenhuma. Eu já sei lá, perdi a cor de quantas vezes. Eu contei 11, acho que saída na fila, mas deve ter sido muito mais pra se contar a infância, muito mais. Então eu segui o conselho dele, escrevi, não, vou escrever alguma coisa que vem na minha cabeça sem parar. que Paraty. E depois eu fui fazer pesquisa de campo, aí que eu quis mais ainda, né? Porque eu vi que era um negócio bem diferente.

0: pessoal fala de patriarcado, de machismo, de relação de poder, mas era uma coisa brutal, sabe, a concentração de poder, né? E posso te falar, contar o conflito, rapidinho, o conflito do central do livro?
1: Isso, por favor, dê um pouquinho, fala um pouquinho da trama e do Davi Gotardo.
0: Exato, o Davi Gotardo é o personagem do livro. Cada um tem seu estilo, eu não estou querendo dizer que os outros fazem, mas eu acho que você tem que construir bons personagens. E daí segue uma narração que eu gosto que seja, quero que seja simples. O Davi Gotardo é o personagem principal, indubitavelmente, desde o começo, né? Ele é oficialmente filho do maior senhor de engenho, que para ti é um homem poderosíssimo e muito cruel. E ele é filho, por que eu falei oficialmente? Porque na verdade ele é fruto de um relacionamento adúltero entre a mulher desse senhor de engenho e um escravizado. Então, quando ele nasce pardo, certo? E o pai adotou a seguinte postura, a da negação. Quando ele tinha muito poder, ele falou, não, ele é branco. E aí, quem não dizer que ele é branco, né? Inclusive, tem um capítulo sobre sumiço de crianças lá que eu explico bem isso aí. Ele meio que fala assim, não, é meu herdeiro, acabou. Só que é lógico, eu odeio o menino, né? Odeio o menino, mas ele morre abruptamente, deixa tudo pro Davi Gotardo. Então, aquele Davi Gotardo, que é o único dos senhores de engenhos, que é pardo, e que todo mundo sabe, assim, aquela verdade que todo mundo conhece, né? Que ele é filho escravizado. Ah, ele passa a ser o senhor de engenho mais poderoso, mais rico, herdando até os contatos na capital de Paraty. Agora você faz uma ideia, os outros senhores de engenho não vão engolir muito bem essa ideia. Esse é o conflito central, né? Porque ele nasce para liderar, a condição econômica dele é de liderar as negociações com outras cidades, enfim, de liderar os outros usineiros. Só que, evidentemente, eles não querem ser liderados por um filho de escravizado, né? Essa é a tensão. E, ao mesmo tempo, o Davi Gotardo é uma pessoa com uma personalidade muito marcante. Geralmente, quando a gente fala personalidade marcante, no dia a dia, não sei se você já notou, quando alguém é muito nervoso e destemperado, a gente fala, não, isso é uma personalidade forte. Não é forte nada, é forte sem educação, né? Não sabe se controlar. Então, quando eu falo personalidade marcante, não é que ele é bravo, né? Não. Ele tem características de personalidade assim, obsessivas, e ele tem um plano radical em se transformar na pessoa mais poderosa de Paraty, assim como o pai, ou mais. Então você vê, isso não pode dar certo. Todos os outros não gostam dele. Ele não só não quer ficar no lugar dele, ele quer reassumir o lugar do pai e ter mais poder ainda que o pai. Ah, então isso vai dar um conflito. E ocorreram conflitos similares. É lógico, é uma ficção, né? Não aconteceu exatamente assim na história de Paraty. Mas aconteceram muitas coisas parecidas. Disputas entre senhores de engenho, porque o dinheiro rolava muito nessa época, né? E o Davi Gotardo é essa personalidade complexa. Quando ele assume, a primeira coisa que ele faz é alforrear os escravos e contratar como assalariados, certo? Então ele é deusado pelas pessoas, tudo. Mas eu tenho que dar um spoiler, um pequeno, um pequeniníssimo spoiler. Eu já aviso que o Davi Gotardo não é um herói, entendeu? Então eu jogo essa primeira impressão pro leitor realmente falar, ah, nossa, ele é um personagem complexo, muitas ambições, ele não tem muitos limites morais, não. Então, assim, eu não sei se ele é um herói ou um anti-herói, nem eu decidi ainda. Eu deixo pro leitor decidir, sabe? Eu tenho esse estilo, Anderson. Eu gosto de narrar as coisas, as cenas, né? E não fazer muita análise moral. Deixar pro... Eu não sou imoral, mas eu acho que o escritor tem que ser, de uma certa maneira, amoral. Deixar o leitor julgar, né? É o espaço do leitor, né?
1: Muito bem. E como é que foi trabalhar a complexidade do Davi dentro dessa realidade que você descreveu?
0: Olha, a gente tem sempre a tendência de julgar o passado de acordo com o presente, né? Então, um escritor que chama François Lartoc, ele fala isso. Isso aí traz alguns problemas, né? A gente não consegue entender muito bem isso. Eu mergulhei, não só na história de Paraty, mas na história do Brasil, século XIX, a fundo, sabe? Li duas biografias do Dom Pedro I, por exemplo, estou dando um exemplo, né? Uma delas do Otávio Tarquínio de Souza, que é maravilhosa, muito bem escrita. Eu li umas duas, três vezes ela. E não se tem uma tolerância à ambiguidade hoje em dia. A adaptação hedônica, o nível de prazer exigido hoje na sociedade é muito grande. A gente tende a querer contar o passado com as novas lentes de agora. Uhum. Né? O que eu tentei fazer? Eu tentei fazer um processo de imersão. Quis colocar as pessoas lá. Falei, olha, vocês acham que... Não é que essas estruturas ainda permaneçam, pelo amor de Deus, existe. O racismo estrutural está aí, o machismo está aí. Que digam os feminicídios que têm ocorrido todo dia. É uma coisa bárbara. É um absurdo. Está tudo aí. Mas

0: Mas o que eu quero dizer é que no século XIX é inacreditável, mas é muito pior. A taxa de homicídios em Paraty era semelhante à do século XIV, que é considerado por um psicólogo canadense, Steven Pinker, como o século mais violento da história. Você tem uma ideia, né? Então, hoje, a taxa do Brasil é por redor de 20, da Inglaterra, por redor de 2, na guerra da Ucrânia, com guerra, é 230, e Paraty chegava perto de 100, 200. Ou seja, quase a guerra da Ucrânia hoje, sem guerra. O Estado não estava em guerra, mas a taxa de homicídio era quase a da guerra da Ucrânia de hoje. Era a taxa do século XIV, 1300. Então, as pessoas, eu fazia ideia, entendeu? Até a pesquisa de campo. É, por isso que eu acho importante a pesquisa de campo. Ainda tem muita coisa que não está na internet, muita. É, me mostrou isso, me mostrou uma violência assim. Acho que os assírios faziam isso, os hunos, há 4 mil ou 2 mil anos atrás. É uma coisa, sabe, que me chocou muito. Então, às vezes, as pessoas pegam, leem o primeiro capítulo e falam: Poxa vida, mas para que toda a violência? Não, não estou tirando violência, eu só estou narrando a percepção. Talvez eu esteja errado, mas eu li bastante, eu te garanto, viu, Anderson, para fazer a obra, para ter uma noção, sabe? Fazer imersão. Eu fui várias vezes em Paraty, até um amigo meu disse que agora é perigoso. Esperei todo mundo dormir lá para 3h30 da manhã, eu pegava um caderninho e saía lá, anotando as ruas, os locais, onde aconteciam os combates, né? Embora minha avó já tivesse ensinado isso para mim 40 anos atrás, né? Então,
1: Leonel, além do romance histórico, o livro incorpora também elementos de suspense, terror e ocultismo. Como é que nasceu a ideia de misturar todos esses gêneros e como é que ele contribuiu para você contar essa história?
0: olha, muito legal a sua pergunta, porque o que acontece é, quando se fala em ritual satânico, em magia das sombras, o que vem à toa geralmente são religiões africanas, né? Isso é um preconceito, né? Até porque o conceito de Exu é muito mais complexo que o diabo cristão, enfim, eu não vou entrar nessa área. Eu só estou falando isso por quê? Porque, por incrível que possa parecer, quando o senhor de engenho voltou da Inglaterra, lá pela década de 30 do século XIX, com umas ideias de reviver de redemônios, a partir de um suposto livro mágico. Isso existiu, isso ocorreu. Na verdade, vou ser bem franco com você, na prática, o que esse rapaz queria mais era fazer sessões de bacanal, aproveitando-se da desculpa do ritual satânico, sabe? Era meio farra. Mas a vantagem de ser um ficcionista é isso, né? O meu livro se passa em 1855, onde realmente ocorriam as guerras internas entre os usineiros. Eu não preciso dizer que eu posso reunir os fatos num ano só. Então, eu puxei da década de 30 para a década de 50, século XIX. Né? Porque realmente ocorreu. Realmente ocorreu. E agora, eu também não. Se você perceber bem, depois de ler a obra, Anderson, eu também não dou uma palavra sobre o sobrenatural. Se eu acredito naquilo, se eu não acredito. Eu procuro ao máximo não dar minha opinião. Eu quero que o leitor dê opinião, tenha a opinião dele, lendo, né?
1: Muito
0: Enfim.
1: bem, então. José Leonel, obrigado pela participação aqui no Autores Livros. Parabéns pelo livro, parabéns pela história e até uma próxima oportunidade.
0: Anderson, foi uma alegria e fico honrado mesmo, viu, por você ter me dado essa oportunidade de falar do meu trabalho. Muito obrigado, Deus abençoe aí, e um abraço para toda a audiência e para o pessoal da produção também.
1: Essa foi a conversa com o escritor José Eduardo Leonel sobre o romance O Anteparo. Publicado pela editora Labrador, você encontra esse livro nas livrarias e portais da internet. Se quiser saber mais sobre o trabalho do Leonel, acesse seu perfil no Instagram, anota aí, Leonel José Eduardo, tudo junto. A gente agora vai para o intervalo e daqui a pouco você fica com mais literatura.
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3: Um projeto apresentado recentemente no Senado pode acabar com a cobrança do imposto de importação sobre a adrenalina autoinjetável, destinada ao tratamento da anafilaxia, quando importada por pessoa física para uso próprio. A anafilaxia é uma reação alérgica grave que pode evoluir rapidamente para o óbito. A autora do texto, senadora doutora Eudócia, do PSDB de Alagoas, acredita que a proposta pode reduzir os custos para as famílias e diminuir a dependência de importações, com o possível incentivo à produção nacional.
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0: Em Brasília, 9:16.
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5: Autores e Livros de volta. Sou Anderson Mendanha. Obrigado sempre pela sua companhia. Já imaginou transformar uma experiência difícil em uma nova forma de enxergar a vida? É isso que a cantora e palestrante Giovanna Andréu faz em Propósito Encanta, uma jornada de reconexão, intenção e resultado, publicado pela DVS Editora. Musicista há mais de 20 anos, Giovanna teve a vida transformada em 2014, quando recebeu o diagnóstico de perda progressiva de audição. A experiência mudou sua relação com a música e também fez ela repensar seus planos, prioridades e principalmente seu propósito de vida. Mas esse livro não é apenas a história de uma superação. Giovanna propõe algo diferente. Ela propõe olhar para as mudanças, abrir mão da necessidade de controlar tudo e descobrir novos caminhos quando a vida sai do roteiro. Com uma linguagem leve e próxima, ela fala sobre falta de tempo, excesso de estímulos, redes sociais e o famoso FOMO, aquele medo de estar perdendo alguma coisa enquanto todo mundo parece estar vivendo mais do que a gente. A autora também lembra que tentar fazer tudo ao mesmo tempo pode ser uma armadilha. Afinal, nossa atenção tem limites. Por isso, o livro propõe mais presença, intenção e consciência nas escolhas do dia a dia. Mesmo com a perda auditiva, Giovanna continuou cantando e chegou a se apresentar em grandes palcos como o Rock in Rio. Hoje, ela também usa a vibração dos sons para se orientar durante as apresentações. O próprio título já traz uma ideia interessante. Encantar vem da expressão cantar dentro. Para Giovanna, ter propósito é manter viva essa música interior, mesmo quando o mundo ao redor parece desafinado. Propósito Encanta é uma dica para quem sente que está vivendo no piloto automático e quer parar um pouco, para pensar no que realmente importa. Uma leitura para desacelerar, se reconectar e, quem sabe, voltar a ouvir a própria vida com muito, muito mais atenção. O destaque agora é um livro que nos convida a enxergar os seres humanos pelos olhos de um cachorro. O Velho e o Cão, de Fernando Machado, publicado pela editora Labrador. Narrado por Brown, um cão que observa o mundo ao seu redor com sensibilidade e instinto, esse romance apresenta uma perspectiva original e emocionante sobre temas profundamente humanos como pertencimento, abandono, afeto, lealdade e coragem. Ao inverter a lógica tradicional das histórias em que os animais são observados pelos homens, Fernando Machado cria aqui uma narrativa capaz de provocar reflexão e despertar empatia. A jornada de Brown é marcada por experiências difíceis. Entre mudanças de lar, relações instáveis e momentos de sofrimento, ele busca compreender os humanos e busca também encontrar seu lugar no mundo. O que poderia ser apenas mais uma história sobre um cachorro transforma-se em uma poderosa metáfora sobre a condição humana. Afinal, enquanto as pessoas costumam complicar sentimentos e buscar explicações para tudo, Brown vive guiado por algo muito mais simples e essencial: o sentir. Um dos grandes méritos do livro está justamente nessa voz narrativa. A gente passa a perceber gestos, silêncios e pequenas demonstrações de afeto por uma ótica diferente, descobrindo que são os detalhes cotidianos que sustentam os vínculos mais importantes da vida. A escrita fluida e sensível torna a leitura envolvente, equilibrando momentos de emoção, reflexão e ternura. O Fernando Machado conta mais desse livro para a gente.
6: O livro acompanha uma relação direta construída no cotidiano, na presença e na fidelidade

0: silenciosa entre os dois. A escolha do cão como narrador me levou a escrever de outro modo. Em vez de explicar, passei a escutar. Em vez de humanizar o animal, procurei preservar sua natureza própria. Uma percepção guiada pelo instinto, pelo faro, pelo medo, pela fome, pelo reconhecimento e pela permanência. O velho e o cão nasce da relação direta entre um velho e seu cachorro. A narrativa não se apoia em uma família humana, nem em grupos de personagens como pano de fundo. Do início ao fim, acompanha a ligação essencial entre os dois. Um homem marcado pelo tempo e um cão que aprende a reconhecer a casa, voz e presença. Antes de chegar ao velho, porém, esse cão já viveu outra história. Na primeira adoção, recebe primeiro o nome de Totó e, depois de conhecer Dalila, passa a ser chamado de Sansão. Na segunda adoção, já como Brown, ele não é o animal que acompanha o velho. Revela outras formas de atenção. Ele observa, espera, recolhe sinais. Percebe o cheiro da casa, o tom da voz, os passos no corredor, os gestos pequenos e os silêncios que antecedem cada movimento. O velho imagina cuidar do cão, mas a narrativa mostra que também é observado por ele. Para alcançar essa voz, precisei me aproximar da percepção do cachorro sem impor a ele minha lógica humana. Brawl aprende palavras humanas pela convivência, mas continua percebendo a vida por outros sentidos, pelo faro, pelo corpo, pela fome, pelo medo e pela confiança que nasce dos gestos repetidos. A segunda adoção ganha força porque traz consigo a memória da primeira. Antes de encontrar o velho, o cão conhece um lar desordenado, sem um dono exclusivo que acalme sua insegurança. Ainda chamado de Totó, vive entre presenças instáveis, afetos incompletos e uma angústia ainda sem nome. É desse tempo que Dalila, uma cachorra inteligente e engraçada, ensina a ele uma forma de aproximação. Escolher alguém, insistir na presença e conquistar uma companhia humana. Por algum tempo, essa escolha pareceu fornecer abrigo com a Sansão, mas o lar não se sustenta. A família se desfaz e o cão é levado a um passeio sem volta. Privado da coleira que o identifica, acaba amarrado a uma árvore, junto a um conhecido santuário, entregue ao abandono e ao medo. É desse ponto que começa a segunda vida.
1: Com 175 páginas, O Velho Cão, publicado pela Labrador, é uma leitura que toca especialmente quem convive ou já conviveu com animais de estimação, mas sua mensagem vai muito além dessa experiência. Disponível nas livrarias e portais da internet, na versão impressa e também na digital. E chegou a hora da poesia do Entre Linhas, hoje dedicado ao poeta Celso Borges.
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1: Hermes Coelho, bem-vindo a mais um Entre Linhas.
3: Obrigado, Anderson. Sempre uma alegria falar de poesia com você.
1: E a gente vai falar hoje de um grande poeta, né? Da literatura brasileira.
3: É o poeta maranhense Celso Borges.
1: E de um livro que já é um verdadeiro poema no título, né?
3: É, sim, exatamente. Uma flor é uma flor é uma flor é uma floresta. Esse livro é muito interessante. Primeiro, o Celso, ele fez autopublicação, né? Muita gente faz isso com poesia, nem toda editora quer publicar. Então ele preferiu ele mesmo publicar. Mas é um livro tão maravilhoso, porque ele pega a cosmogonia Yanomami e faz uma celebração da cultura desses indígenas e também da nossa própria natureza.
1: Então fala um pouquinho aí desse livro.
3: O Celso, ele se inspirou, na verdade, para fazer esse livro, na obra A Queda do Céu, Palavra de um Xamã Yanomami. Essa obra foi organizada pelo antropólogo francês Bruce Albert, a partir de depoimentos de um indígena chamado Davi Kopenawa. Então ele vai pegando vários elementos da cultura Yanomami e ele vai resgatando essa cultura, falando da religiosidade deles,

0: falando da relação deles com a floresta, com a proteção das nossas matas, dos nossos rios.
1: Então vamos para o primeiro poema.
0: Vamos lá, se chama Aprendizagem. Só para explicar para você que está ouvindo em casa, e para você também, Anderson, vai ter uma expressão chamada chapiri. Chapiri são os encantados, os espíritos dos Yanomami antigos, que protegem a comunidade, tá? Então, quando vocês ouvirem, já sabem. Aprendizagem. Os chapiri, quando desceram pela primeira vez, senti medo. A floresta ficou rodopiando em torno de mim, troncos tremendo no tutano das células, sólidos terremotos internos, solidão cheia de transe e barulho, e a luz explodindo no estrondo, penugem branca, cintilante, o fim das sombras. Eu via tudo de cima. Os espíritos das árvores do pó arrancaram meus sopros e foram embora. Pensamento preso no esquecimento, pele no chão, língua trocada, garganta de outras guerras, berros nos jarros de outras plantas. Os chapiri, eu mesmo tinha me tornado um deles.
1: Então ele vai trabalhar essa questão ecológica no livro, mas não só isso, né? Ele vai além.
0: Ele vai na cosmogonia, na própria fé. Aqui nesse poema você vê ele falando claramente de um ritual xamânico em que o espírito de um chapiri, né, um espírito passado, está, na verdade, incorporando nele. Então ele passa a conviver com esse espírito que protege a comunidade Yanomami, né? Dentro da poesia você vai percebendo exatamente essa descrição da incorporação. Uma coisa que a gente liga muito às religiões de matriz africana, mas que tem também em religiões indígenas.
1: E ele também faz experimentação de linguagem.
0: Bastante. Aliás, esse livro aqui é uma aula de linguagem indígena Yanomami. Você aprende muitos termos, você vai descobrindo algumas expressões. Ele faz questão de colocar nos versos expressões específicas dos Yanomami. Por exemplo, a gente falou do chapiri, mas se você falar Omama, na mitologia Yanomami, é o criador da floresta, dos seres humanos e dos animais. E fala também de bichos específicos do norte, como, por exemplo, os mutuns, que são aves de grande porte, que a gente conhece de nome, mas que os Yanomami conhecem muito bem de perto.
1: E o segundo poema?
0: O segundo poema é mais curtinho, tá? E é também muito bonito, por sinal. O segundo poema se chama From the Beginning. Chego à floresta pela poesia, por isso subo sem fim, por isso caio em mim, por isso não desabo, por isso me desavim. Aprendendo a desenhar letras e palavras em pele de papel, desatando o nó da garganta.
1: Muito bom. Esse livro foi publicado após a morte dele, né?
0: Exatamente, exatamente. E assim, o livro você pode tentar encontrar online. É a maior chance de conseguir uma cópia. Eu quis trazer porque, além de celebrar uma cultura indígena distante, é uma belíssima obra e uma bela edição também, caprichada.
1: Esse livro foi publicado?
0: É autopublicação. O Celso publicou com recursos próprios, né? E todos os direitos foram reservados ao Instituto Palavra Acesa.
1: Muito bem, então. Hermes, obrigado por trazer esse livro hoje e até a próxima.
0: Até a próxima, Anderson. Um abraço.
1: E o Autores e Livros vai ficando por aqui. Se você quiser saber mais sobre os livros que falamos aqui hoje, dê um pulinho no Instagram e use a hashtag Dicas Autores e Livros. Eu preparei um post especial com os destaques dessa edição. E se você quiser mais dicas de leitura, lançamentos e notícias do mundo editorial, convido você a visitar o meu perfil literário, @litera.livros. Lá tem muita coisa legal. Sou Anderson Mendanha e o programa de hoje contou com produção de Ana Beatriz Santos e Joyce Teles, com trabalhos técnicos de Pedro Henrique Vasconcelos. Até a semana que vem. Boa leitura.
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4: Em Brasília, 9:31.
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3: Olá, muito bom dia. Um domingo especial para você acompanhando a Rede Senado de Rádio. A programação musical é de Wilton Rodrigues e a gente começa com Milton Nascimento.

Você ouviu Erasmo Carlos Negro Gato. Antes Mutantes Ando Meio Desligado e Milton Nascimento para Lennon e McCartney. Avançou no Senado Federal um projeto que suspende prazos de bolsas, editais e projetos de pesquisa financiados com recursos públicos federais durante a licença maternidade. O texto aprovado na Comissão de Direitos Humanos permite que pesquisadoras gestantes ou que adotem crianças tenham o período da

0: licença acrescentado ao prazo original de suas atividades, sem prejuízo nas avaliações de produtividade ou na participação em novos editais. A proposta seguiu para a Comissão de Educação. Em Brasília, 9h42.
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0: Você ouve agora Marcela Mangabeira.

0: Essa foi Bebel Gilberto, Simplesmente. Antes, Celso Fonseca, Samba é Tudo. E Marcela Mangabeira, Rio.
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4: Em Brasília, 10 horas.
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0: Bom dia, um domingo especial para você, ouvindo a Rádio Senado de Rádio. Você ouve agora Simone Maser.

0: Leila Maria e Thiago Mocotó, Mar Desconhecido. Antes, 5 a Seco, Plano A. E Simone Mazer, Estrela Blue. O senador Wellington Fagundes, do PL de Mato Grosso, destacou a importância do Agosto Lilás, campanha nacional voltada à conscientização e ao enfrentamento da violência contra a mulher. O parlamentar argumentou que a proteção às vítimas deve ser uma política permanente e que a Lei Maria da Penha representou um avanço ao reconhecer a violência contra a mulher como uma questão de direitos humanos, segurança pública e responsabilidade do Estado. Mas ele alertou que os índices de violência ainda exigem ações mais efetivas. Em Brasília, 10 e 12.
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0: 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No caso daquela frase, por exemplo, a pessoa estaria dizendo: ela pelo menos percebeu que eu estava aqui, que não era a intenção. Então, não esqueça, na frase do sequer com sentido negativo, coloque um não, ou nem, ou nunca.
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2: Na Rádio Senado, Gilberto Gil.

0: Estéreo Maracanã, na Rádio Senado, nesta, antes da UDI, Hoje Eu Quero Sair Só, e Gilberto Gil, When I Am 64.
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0: Em Brasília, 10h25.
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0: Na Rádio Senado, Pato Fu.

0: sucesso nos anos 1980, a dupla Cleiton e Kledir apresentou uma cara gaúcha para a MPB. Mas a empreitada musical de Cleiton Ramil e Kledir Ramil começou antes, ainda na primeira metade dos anos 70, quando os dois irmãos se mudaram de Caxias do Sul para estudar em Porto Alegre. E na capital do estado, formaram com amigos da faculdade a banda Almôndegas, trazendo uma fusão inusitada de MPB, folk, rock e ritmos tradicionais gaúchos.
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0: Com a banda Almôndegas, Cleiton e Kledir se mudaram para o Rio de Janeiro, lançaram 4 discos e chegaram a emplacar em 1976 a música Canção da Meia-Noite, na novela Saramandaia, da Rede Globo.
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0: Com o fim do grupo, Cleiton e Kledir resolveram seguir juntos e o reconhecimento veio logo, quando foram finalistas do Festival de MPB da TV Tupi em 1979, com a música Maria Fumaça, um dos grandes sucessos da dupla.
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0: Nos anos 1980, Cleiton e Kledir lançaram 5 álbuns, brindando o público com uma música pop temperada com chamamé, chula, tango, vaneirão e milonga. São nesses discos que estão os maiores sucessos dos irmãos. Entre eles, Vira Virou, Fonte da Saudade, Deu Pra Ti, Paixão, Nem Pensar e Estrela Estrela.
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0: Apesar do sucesso, em 1987, Cleiton e Kledir resolveram se separar. Mas cerca de uma década depois, retornaram, lançando os discos 2 em 1997 e Clássicos do Sul em 99. E nos anos 2000, seguiram com lançamentos esporádicos.
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0: Mas em 2018, a dupla passou a integrar um projeto musical familiar, a Casa Ramil, com direito a um disco ao vivo e a vários shows, nos quais se juntaram ao também renomado irmão Vitor Ramil e ainda a nova geração de músicos da família, João, Ian, Tiago e Gutia Ramil.
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0: Agora, para comemorar os 75 anos de Cleiton, ficaremos com um dos maiores sucessos de Cleiton e Kledir, a música Vira Virou, presente no primeiro álbum da dupla, lançado em 1980.

0: Acabamos de ouvir a música Vira Virou, sucesso de 1980 da dupla Cleiton e Kledir. Essa foi a homenagem do curta musical dos 75 anos de Cleiton Ramil, comemorados hoje.
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2: A Comissão de Constituição e Justiça aprovou o projeto que institui o Protocolo Nacional Obrigatório de Padronização do Atendimento às Mulheres Vítimas de Violência Doméstica e Familiar. A proposta estabelece regras para garantir acolhimento humanizado, rápido e empático nos órgãos públicos e em serviços privados que integram a rede de proteção, além de proibir condutas como a culpabilização da vítima e exigência de provas prévias para o início do atendimento. O texto seguiu para a Comissão de Direitos Humanos.
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2: Em Brasília, 10h45.
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2: Abrindo o bloco, Chico César e Dominguinhos.

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0: Esse foi José, Rede no Cangote. Antes, Luci Alves, Amor a Perder de Vista. E Chico César e Dominguinhos, Deus me proteja.
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0: Em Brasília, 11 horas.
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0: Rádio Senado, você ouve Clementina de Jesus, Carlinhos Vergueiros e Adoniran Barbosa.

0: Você ouviu Gal Costa e Caetano Veloso no Tabuleiro da Baiana. Antes, Chico Buarque, Feijoada Completa e Clementina de Jesus, Carlinhos Vergueiro e Adoniran Barbosa, Torresmo à Milanesa. O Senado Federal deve iniciar a análise de um projeto que tipifica como crime o exercício ilegal da profissão de biólogo, equiparando no Código Penal tal conduta ao exercício ilegal das profissões de médico, médico veterinário, odontólogo e farmacêutico. Se a proposta for aprovada, quem for responsabilizado criminalmente poderá receber a pena de detenção de 6 meses a 2 anos. O texto ainda precisa ser analisado pelos senadores nas comissões temáticas.
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0: Em Brasília, 11:10.
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0: Na Rádio Senado, Clube do Balanço.

0: Esse foi Curumim, Samba Japa. Antes Marisa Monte, Balança Pema e Clube do Balanço, Aeroporto. Na sequência você fica com o Som Brasilis.
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2: Olá, o Som Brasilis de hoje apresenta o talento da banda brasiliense Tijolada Reggae.

Formada em 1994 por amigos interessados em tocar covers de reggae, a banda brasileira Tijolada Reggae logo começou a desenvolver um repertório autoral, que tocava em festas e pequenos festivais locais. O grupo estreou em disco com a participação na coletânea do Prêmio Renato Russo, em 1997, projeto da Secretaria de Cultura Distrital. Já com experiência nos palcos locais e em outros estados, o grupo lançou em 1999 o disco de estreia Tempo. Com recursos do Fundo de Apoio à Cultura do Distrito Federal, a Tijolada Reggae lançou em 2004 o segundo disco, Construção. Depois de passar por diversas mudanças de formação e períodos de menor atividade, o grupo lançou em 2020 o single Terra Nova, com produção de Kiko Pérez, guitarrista da banda conterrânea Nath Roots. O grupo produziu em 2022 mais dois singles, Nada em Vão e Irmão Negro. E no ano seguinte lançou versões dub das músicas Dias de Reggae e Senhor do Poder, remixadas pelo DJ carioca Fábio.

Em 2004, a Tijolada Reggae celebrou 3 décadas de atividade com o lançamento do single Rocking Reggae Lover, uma versão em inglês de uma das músicas mais emblemáticas do grupo, Regueiro Rocker. 2 anos depois, a banda lançou mais um single, A Gratidão. Desta vez, com a participação especial de Faize Baidum, vocalista da aclamada banda maranhense Tribo de Já. Reconhecido no circuito de reggae brasileiro, o grupo brasiliense é um dos pioneiros no estilo na capital. Agora, para fechar este Som Brasilis, que teve locução de Lia Passarinho, produção de Wilton Rodrigues e trabalhos técnicos de Eduardo Brito, vamos ouvir a banda brasiliense Tijolada Reggae, com a música Dias de Reggae, faixa do disco Tempo, lançado em 1999.

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2: Em Brasília, 11:27.
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2: Muito bom dia para você acompanhando a Rede Senado de Rádio. Bom domingo. A gente começa este bloco com Ana Canhas.

0: Você ouviu Capital Inicial e Marina Sena, Natasha, antes Frejá, Mais Que Tudo, e Ana Canhas, Madrugada Quer Você.
1: A Comissão de Direitos Humanos deve votar no início de setembro a política de enfrentamento da violência contra a mulher. O projeto busca garantir respostas

respostas mais efetivas às vítimas, a continuidade das políticas e maior controle social para a proteção dos direitos das mulheres. Segundo o Mapa Nacional da Violência de Gênero, 4 mulheres são assassinadas por dia, em média, no Brasil, e a

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1: Na Rádio Senado, Erasmo Carlos.

0: o som do Mon Bojó, Duas Cores. Antes, Céu, Mil e Uma Noites de Amor. E Erasmo Carlos, O Ritmo da Chuva.
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2: Em Brasília, 11h51.
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0: Na Rádio Senado você ouve Letrux.
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0: Esse foi Lulu Santos, aviso aos navegantes, antes Letrux, louva a deusa.
1: Agora em Brasília, meio-dia em ponto.
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1: Olá, ouvintes da Rádio Senado, começando agora mais um Cena do Samba para toda a rede Senado de Rádio e emissoras conveniadas. Hoje, você vai ouvir sucessos dos históricos Noel Rosa e Cartola, nas vozes deles e de outros nomes do samba e da MPB que gravaram suas composições. E no segundo bloco, mais um samba enredo do Carnaval do Rio de Janeiro. Vamos ouvir agora Noel Rosa e o clássico Conversa de Botequim. Em seguida, ele vem com Marília Batista e canta De Babado. Em seguida, os dois cantam 100 mil réis.
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Acabamos de ouvir Noel Rosa e Marília Batista, 100 mil réis. Antes, Noel Rosa e Marília Batista cantaram De Babado. E começamos com Noel Rosa e o seu clássico Conversa de Botequim. O Cena do Samba de hoje traz grandes nomes que marcaram a história do nosso samba. Neste bloco, você fica com sucessos do cantor, compositor, violinista e bandolinista Noel de Medeiros Rosa, o poeta da vila. Em apenas 26 anos de vida, Noel produziu uma obra de enorme influência na história da música popular brasileira. As marcas são o humor, a ironia e o cotidiano da vida urbana carioca. Noel teve importantes parcerias na transformação do samba nos anos 30, incluindo os duetos que ouvimos há pouco com Marília Batista. A obra de Noel ficou esquecida por anos depois de sua morte e foi redescoberta por cantores como Araci de Almeida nos anos 50 e desde lá é uma das grandes referências da MPB. E o nosso abraço deste bloco vai para você que está nos ouvindo agora pela Rádio Senado FM em Florianópolis, Fortaleza e João Pessoa. E em seguida, no Cena do Samba, vamos ouvir outros dois entre os diversos sucessos da trajetória de Noel Rosa. Fique agora com Minha Viola. Em seguida, Gago Apaixonado.

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0: Acabamos de ouvir Gago Apaixonado. Antes, Minha Viola. As duas na voz de Noel Rosa. O Cena do Samba vai agora para um breve intervalo e volta em instantes.
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2: O Observatório do Clima divulgou nesta semana um caderno com soluções práticas para reduzir as emissões brasileiras de metano. Segundo especialistas, o gás é responsável por cerca de um terço do aquecimento global. A Comissão de Meio Ambiente do Senado analisa um projeto que cria o Programa Nacional do Metano Zero. Para o autor da proposta, senador Fernando Dueire, do PSD de Pernambuco, o objetivo é criar um ambiente de segurança jurídica e previsibilidade para investimentos.
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0: Em Brasília, 12:18.
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3: Voltamos com o Cena do Samba aqui pela Rádio Senado. Começamos este bloco ouvindo sucessos de Noel Rosa e de Cartola, interpretados por grandes nomes do samba e da MPB. Vamos ouvir agora Gilberto Gil, Com Que Roupa, João Gilberto, Palpite Infeliz, Beth Carvalho, Chega de Demanda e Paulinho da Viola e Elton Medeiros, Amor Proibido.
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1: Em 1928, Cartola fundou a Mangueira junto com outros compositores. O tema Estação Primeira

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0: Acabamos de ouvir Paulinho da Viola e Elton Medeiros, Amor Proibido. Antes, Beth Carvalho, Chega de Demanda. Ouvimos ainda João Gilberto, Palpite Infeliz. E começamos com Gilberto Gil, Com Que Roupa. E o nosso abraço agora vai para você que está ouvindo o Cena do Samba pela Rádio Senado FM em Brasília, Aracaju e Belém. E no Cena do Samba, você ouve agora o quadro Nota 10.
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0: O quadro Nota 10 de hoje relembra o desfile da Mocidade Independente de Padre Miguel no Carnaval de 1999. A Verde e Branco da Zona Oeste fez um tributo ao maestro e compositor Heitor Villa-Lobos. No início do desfile, a comissão de frente, formada por integrantes da intrépida trupe, veio fantasiada de sapos e foi seguida por várias alas antes do carro abrir alas. Ao final do desfile, a torcida gritava "É campeã!", mas na apuração, a escola terminou em quarto lugar, conquistando notas 10 nos quesitos de responsabilidade do carnavalesco Renato Lage, enredo, fantasias e alegorias e adereços, além da comissão de frente, coreografada por Cláudio Baltar, da Harmonia, dirigida por Douglas da Lapa, e do Samba Enredo, composto por Santana, Nascimento e Ricardo Simpatia. Então, vamos ouvir na voz de Vander Pires, o samba que contou o enredo Villa-Lobos e a Apoteose Brasileira, da Mocidade Independente de Padre Miguel, para o Carnaval de 1999.

0: Carnaval de 1999. Quem cantou pra gente foi Vander Pires. O Cena do Samba vai agora para mais um intervalo e volta em instantes.
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0: Em Brasília, 12:40.
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0: Voltamos com o Cena do Samba aqui pela Rádio Senado. Este bloco começa com sucessos que marcaram a trajetória de Angenor de Oliveira, o Cartola. Vamos ouvir agora Alvorada, em seguida Disfarça e Chora, e fechamos com Tive Sim.
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No Cena do Samba, acabamos de ouvir Tive Sim, antes Disfarça e Chora. E começamos com Alvorada, as três na voz de Cartola. Você está ouvindo no Cena do Samba de hoje, sucessos de artistas que marcaram a história do nosso ritmo preferido. E o nosso abraço agora vai para você que está ouvindo o Cena do Samba pela Rádio Senado FM em Cuiabá, Campo Grande e Boa Vista. Neste bloco, estamos destacando a obra de Cartola. O cantor, compositor e violinista também é um dos fundadores da Estação Primeira de Mangueira. Entre períodos de grande produção musical e de afastamento da vida artística, Cartola gravou seu primeiro disco em 1974, já aos 65 anos de idade, com canções que já eram reconhecidas como clássicas.

0: clássicas, incluindo O Sol Nascerá e Alvorada. No álbum seguinte, apresentou outras canções que ficariam marcadas como seu grande legado, como O Mundo é um Moinho e As Rosas Não Falam. E vamos fechar o programa com mais dois grandes sucessos na voz do nosso homenageado deste bloco. Fique agora com Cartola interpretando Sim. Em seguida, ele canta Senhora Tentação.
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0: No Cena do Samba você acabou de ouvir Senhora Tentação. Antes, Sim, as duas na voz de Cartola. E este foi o Cena do Samba de hoje, com a apresentação de Thiago Medeiros. Áudio, João Lira e Eliseu Caires. Trilhas do programa, Grupo Bom Partido e Dudu Sete Cordas. Nosso WhatsApp é 61 98611 9591. O governo brasileiro anunciou a abertura formal do processo para avaliar se o tarifaço dos Estados Unidos sobre as exportações brasileiras será respondido com base na Lei da Reciprocidade Econômica, que é o novo mecanismo da legislação brasileira para disputas comerciais. Em nota, o presidente da Comissão de Relações Exteriores, senador Nelson Tradi, do PSD de Mato Grosso do Sul, afirmou receber com atenção a decisão do Poder Executivo. Tradi defendeu um entendimento entre os países antes de uma escalada comercial.
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0: Em Brasília, 12:58.
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1: Agora em Brasília, pontualmente, 1 hora.
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1: Um ótimo domingo para você que ouve a Rádio Senado. Eu sou o Thiago Medeiros e apresento a você, a partir de agora, a programação musical de Josimar Fernandes. Vamos ouvir Geraldo Azevedo.

0: Acabamos de ouvir Alceu Valença, O Shot das Meninas, Gal Costa, Que Nem Giló, Geraldo Azevedo, Dona da Minha Cabeça. A senadora Leila Barros, do PDT do Distrito Federal, foi eleita a presidente da comissão que vai analisar a medida provisória que amplia o acesso ao financiamento para trabalhadores do transporte. A proposta prevê facilitar o financiamento para a renovação de frotas de taxistas e motoristas de aplicativos. Além disso, o texto também foca em cidades sustentáveis, incentivando veículos de baixo carbono. Após análise da comissão mista, a medida precisa ser votada pelos plenários da Câmara dos Deputados e do Senado.
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0: Agora em Brasília, 1h13.
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0: Um ótimo domingo para você que ouve a Rádio Senado em Aracaju e Maceió. Obrigado pela sintonia. Fique agora.

0: Encerramos o bloco com Renato Teixeira, Antônio Adolfo e Roberta Campos. O Tempo Cuidará de Tudo. Vitor Clay e Samuel Rosa. A Tal Canção para a Lua. Que de Abelha, Peito Aberto.
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0: Em Brasília, 1h25.
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0: Abrindo bloco, Paralamas do Sucesso.

0: Você ouviu Simone Guimarães, Maria Solidária, Daniela Mercury, Toda Forma de Amor, Paralamas do Sucesso, Capitão de Indústria. As seguradas do INSS que comprovarem gravidez de alto risco agora têm o direito de receber o auxílio por incapacidade temporária, sem necessidade de comprovar ao menos 12 contribuições à Previdência Social. A senadora Zenaide Maia, do PSD do Rio Grande do Norte, afirmou que a medida reduz a burocracia e garante o amparo financeiro do Estado às mulheres em um momento delicado. O processo para requerer o benefício é feito de forma online ou pelo telefone 135, com avaliação da incapacidade pela Perícia Médica Federal. Agora em Brasília, 1 hora e 37 minutos. 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
0: 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Um ótimo domingo para você que ouve a Rádio Senado em Belém e Manaus. Obrigado pela sintonia. Abrindo mais um bloco musical, Marina Machado e a

0: Encerrando mais um bloco musical, Bebel Gilberto, A Ganju, Carlinhos Brown, Odô a Mim, Loborges, Meu Filme e Marina Machado e Amaranto, Casa Aberta.
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0: Em Brasília, pontualmente, 2 horas.
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0: Ótimo domingo para você que ouve a Rádio Senado. Por aqui seguimos com programação musical de Josimar Fernandes. Vamos ouvir O Rapa.

0: Acabamos de ouvir Celso Fonseca, Ela Só Pensa em Beijar, Sandra de Sá e X, Socorro 2, O Rapa, Take It Easy My Brother Charles. Candidatos às eleições de outubro já podem pedir votos pelas redes sociais, inclusive por meio de transmissões ao vivo. Para isso, os canais oficiais de propaganda devem estar cadastrados no Tribunal Superior Eleitoral. As propagandas pagas só podem ser feitas por partidos, federações e coligações e precisam estar claramente identificadas. Essa exigência também atinge qualquer conteúdo gerado ou modificado significativamente por inteligência artificial. Já os eleitores são livres para, de forma gratuita, declarar o voto.
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0: Em Brasília, 2h14.
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0: Um ótimo domingo para você que ouve a Rádio Senado em Boa Vista e Natal. Obrigado pela sintonia. Fique agora com Luiz Melodia.

0: Encerramos o bloco com Pedro Luiz, Juventude Transviada. Leila Pinheiro, Como Uma Onda. Luiz Melodia, Presente Cotidiano.
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0: Em Brasília, 2 horas e 28 minutos.
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0: Abrindo o bloco, Marina Lima e Renato Rocket.

0: Você ouviu Margarete Menezes, Moderninha, Pepeu Gomes, Meu Coração, Marina Lima e Renato Rocket, Uma Noite e Meia.
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4: Hoje comemoramos os 75 anos de Cleiton Ramil, da dupla Cleiton e Cledir. Em homenagem, o Curta Musical apresenta agora um especial contando a história dessa famosa dupla de irmãos.

0: sucesso nos anos 1980, a dupla Cleiton e Kledir apresentou uma cara gaúcha para a MPB. Mas a empreitada musical de Cleiton Ramil e Kledir Ramil começou antes, ainda na primeira metade dos anos 70, quando os dois irmãos se mudaram de Caxias do Sul para estudar em Porto Alegre. E na capital do estado, formaram com amigos da faculdade a banda Almôndegas, trazendo uma fusão inusitada de MPB, folk, rock e ritmos tradicionais gaúchos.
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0: Com a banda Almôndegas, Cleiton e Kledir se mudaram para o Rio de Janeiro, lançaram 4 discos e chegaram a emplacar em 1976 a música Canção da Meia-Noite, na novela Saramandaia, da Rede Globo.
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0: Com o fim do grupo, Cleiton e Kledir resolveram seguir juntos e o reconhecimento veio logo, quando foram finalistas do Festival de MPB da TV Tupi em 1979, com a música Maria Fumaça, um dos grandes sucessos da dupla.
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0: Nos anos 1980, Cleiton e Kledir lançaram 5 álbuns, brindando o público com uma música pop temperada com chamamé, chula, tango, vaneirão e milonga. São nesses discos que estão os maiores sucessos dos irmãos. Entre eles, Vira Virou, Fonte da Saudade, Deu Pra Ti, Paixão, Nem Pensar e Estrela Estrela.
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0: Apesar do sucesso, em 1987, Cleiton e Kledir resolveram se separar. Mas cerca de uma década depois, retornaram, lançando os discos 2 em 1997 e Clássicos do Sul em 99. E nos anos 2000, seguiram com lançamentos esporádicos.
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0: Mas em 2018, a dupla passou a integrar um projeto musical familiar, a Casa Ramil, com direito a um disco ao vivo e a vários shows, nos quais se juntaram ao também renomado irmão Vitor Ramil e ainda a nova geração de músicos da família, João, Ian, Tiago e Gutia Ramil.
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0: Agora, para comemorar os 75 anos de Cleiton, ficaremos com um dos maiores sucessos de Cleiton e Kledir, a música Vira Virou, presente no primeiro álbum da dupla, lançado em 1980.

0: Acabamos de ouvir a música Vira Virou, sucesso de 1980 da dupla Cleiton e Kledir. Essa foi a homenagem do curta musical nos 75 anos de Cleiton Ramil, comemorados hoje.
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2: A Comissão de Educação promoveu a terceira audiência pública da avaliação do programa Escola em Tempo Integral, lançado pelo governo em 2023 para incentivar a criação de matrículas com jornada ampliada no ensino básico, especialmente em locais de vulnerabilidade. Dados apresentados pelo INEP mostram ampliação de 13 pontos percentuais nas matrículas em tempo integral no país entre 2016 e 2025. A região Nordeste lidera as matrículas em tempo integral e as pessoas pretas e pardas são a maioria entre os matriculados.
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2: Agora, 2h50 em Brasília.
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2: Um ótimo domingo para você que ouve a Rádio Senado em Campo Grande e Porto Velho. Obrigado pela sintonia. Abrindo mais um bloco musical, Maria Rita.

0: Encerrando mais um bloco musical, Ed Mota, 10 mais um amor. Maria Rita, Minha Alma.
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0: Agora em Brasília, pontualmente, 3 horas.
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Boa noite, boa tarde, bom dia, seja que hora for, chegou o que você queria. É hora do Capítulo Rock, sua pílula semanal do bom e velho rock and roll. Hoje num programa inteirinho dedicado ao monstro do ritmo, ou simplesmente Ginger Baker, o homem que não...

0: apenas tocava bateria, mas transformou as baquetas em verdadeiras armas de inovação musical. Para falar um pouco da carreira desse baterista com alma de jazzista, pegada de rock e coração africano, estou aqui muito bem acompanhado dos meus amigos Maurício de Santi.
1: Bora aí, Nilo, viu? Monstro do ritmo, hein?
0: E Márcio Maturana.
2: Olá, galera do rock, vamos ouvir aí sobre o Ginger Baker.
0: Pois é, como ouvinte e ouvinte estão percebendo, ao fundo, Ginger Baker era um show à parte, um virtuose, que passou a vida experimentando ritmos, desde o jazz, que foi sua primeira paixão, né, até o blues e o rock. Esse cara, se tivesse vivo, estaria completando, então, 87 anos no dia 19 de agosto. Mas a gente está aqui para falar dele também porque... Por que mesmo, cara?
1: Porque a gente tem uma grade de programa para cumprir e a gente tem que arrumar um espaço para...
0: Exatamente.
2: É isso aí, pessoal. O Peter Edward Baker, ele nasceu no dia 19 de agosto de 1939, em Lewisham, um distrito no sudeste de Londres. E por causa do seu cabelo muito ruivo, ele ganhou o apelido de Ginger, que é como os ingleses chamam quem tem cabelo da cor da casca do gengibre maduro.
0: Olha só, viu como o capítulo rock também é cultura?
1: Com certeza. Casca do gengibre maduro, olha só. E o cara tinha um temperamento tão vulcânico quanto suas viradas de bateria. Ele perdeu o pai cedo num combate na Segunda Guerra Mundial. Aos 14 anos ele se apaixonou pela bateria e aos 16 já estava tocando com os amigos sem nunca ter estudado formalmente o instrumento. É coisa de gênio, né?
0: Isso aí tem muitas coisas muito parecidas, né? Você vê o caso do Eric Clapton também com problemas muito complicados na infância, né? E ali logo com 14 anos também estava lá vendendo disco e também escutando e já se engajando com os caras que tocavam,
1: é,
0: né? Existe essa história similar de alguns dos roqueiros que a gente já homenageou aqui no capítulo rock.
2: Sintonia de vivência também, né?
0: Exato.
2: Só pra gente dar uma ideia da importância desse cara pra música, nós podemos dizer que ele é o pai do uso de dois bumbos no rock.
0: Olha só, né?
2: Antes do Ginger Baker, a bateria no rock era apenas pra marcar o tempo. Depois dele, virou um instrumento solista. Imagino que seria das tantas bandas de heavy metal sem um bom solo de bateria.
1: Imagina, cara.
0: Exatamente. Não, né? Vamos pra música, gente, então?
1: Bora. Deixa eu ouvir o que, Nilo?
0: Bom, abrindo o primeiro bloco, a gente lembra que o Ginger Baker começou tocando jazz na noite de Londres e em 66 se juntou a Eric Clapton, a gente falava dele agora há pouco, né?
1: Sim.
0: E o Jack Bruce, para fundar o Cream, o primeiro grande power trio da história. Aliás, Cream porque eles eram creme, né, digamos assim, dos caras que tocavam naquela época, né? Por isso que se auto-intitularam, nada, né, modestos, de Cream. Então a gente aproveita, né, para começar o primeiro bloco com o hino Sunshine of Your Love. Em seguida emendamos com I Feel Free e fechamos com Strange Brew, que já é do disco seguinte, né? Depois a gente vai conversar mais sobre esses e outros sucessos. Tudo contigo aí, Josi.

0: No final dos anos 60, o Cream estava no topo do mundo, mas nos bastidores frequentava a beira do precipício. Olha só, né? O clima era de guerra total, principalmente entre o Ginger Baker e o baixista Jack Bruce. Eles se odiavam. E se odiavam tanto que o Baker chegou aí a puxar a faca, ou seria até um canivete. Acho que exageraram. Na verdade, era um canivete, né? Pelas testemunhas da época. E o Bruce e ele não chegaram, enfim, a sangrar, mas tiveram aí uma situação bem complicada em cima do palco. Você imagina só.
1: Né? Como é que o cara vai pro palco com canivete?
2: Uma cena dessa, gente. Imagina isso. Como é que pode? É típica dos irmãos do Oasis lá, né? Que
0: exatamente.
2: Joga coisa no outro, no palco, aquela coisa bem... Enfim, mas a mágica que acontecia no palco compensava todo esse caos. Em 1967, eles lançaram o aclamado disco Disraeli Gears. A crítica da época ficou embasbacada com o peso que três homens conseguiam instalar nos amplificadores. O som da bateria do Ginger nesse álbum era tribal e hipnótico. Aliás, né, já deu pra ouvir no solo dele na música Strange Brew, a última aí que a gente tocou no bloco anterior.
1: Bora ouvir mais dessa bolacha aí, gente.
0: Bora, então vamos direto pro super bloco aí, Maurício. O que você acha?
2: Bora. Pra ilustrar o ápice de Cream, a gente vai começar com a clássica White Room. E a gente segue com Bad, que, por sinal, tem o dedo do George Harrison na composição. E a gente fecha esse bloco com Crossroads.

0: A gente dá uma rápida parada, só 30 segundos e já volta com o nascimento de um supergrupo e a viagem de Ginger Baker rumo à África. Não saia daí!
1: A Comissão de Ciência e Tecnologia vai discutir em audiência pública a criação de um centro de terapia celular no Brasil. O objetivo é elaborar um projeto de lei para que o país avance no desenvolvimento de tratamentos mais eficazes para doenças neurológicas. O senador Flávio Arnes, do PSB do Paraná, pediu o debate. Ele citou doenças como Alzheimer e esclerose múltipla, nas quais o tratamento apenas alivia os sintomas, retarda parcialmente a evolução ou oferece medidas de suporte. A data do debate ainda será definida.
2: Agora em Brasília, 3h28.
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0: Voltamos com mais Ginger Baker, o homem que ditou o ritmo de uma era. E como tem muito o que falar e ouvir desse gigante, vamos direto para o ano de 69, poucos meses após o anúncio da dissolução do Cream. Pois é, o Cream durou muito pouco tempo, né? É bom a gente lembrar disso. A gente já fez, inclusive, um programa sobre o Cream aqui no Capítulo Rock. E não custa relembrar, Ginger Baker e Jack Bruce brigavam o tempo todo e o Eric Clapton já não aguentava mais a banda. Esse foi o motivo pelo qual os caras se separaram.
1: É, a vontade do Clapton era montar uma nova banda com Steve Winwood, que se chamaria Blind Faith. O guitarrista bem que tentou esconder esse projeto de Ginger Baker, mas não adiantou. O Ginger apareceu no ensaio, sentou na bateria e disse: "Tô dentro." Eric Clapton não teve como dizer não.
0: Até porque o cara era um astro na bateria e o Eric Clapton sabia disso. Se o cara fosse marromeno, já diria não, mas ali não tinha como dizer não.
2: É mais ou menos como eu entrei no Capítulo Rock, né? Ah. Os céus estavam lá discutindo, eu sentei, entrei e falei: "Tô dentro."
0: E aí, como a gente sabia quem é o Maurício, não tinha como dizer não, né?
2: O Blind Faith lançou apenas um disco, mas que virou uma obra-prima instantânea. O álbum misturava o rock com pitadas de blues e um toque gospel trazido aí pelo Winwood. A gente vai ouvir desse trabalho a belíssima Presence of the Lord, seguida pela épica Do What You Like, faixa que o Ginger Baker fez um solo inacreditável. E a gente fecha o bloco com Well Alright, tudo contigo, José Valdo.

0: Falamos antes do intervalo da incursão do Ginger Baker pela África. Pois bem, pode-se dizer também que foi para ele um renascimento pessoal e musical. Cansado do vício em heroína, que aliás é um troço que já durava mais de 15 anos, porque ele já tinha aprendido até com o primeiro professor dele de bateria, para ver como a coisa já estava enraizada nele, e também disposto a experimentar novos sons, o baterista homenageado de hoje pegou seu carro 4x4, cruzou o deserto do Saara e chegou à Nigéria.
1: A propósito, o Ginger Baker foi o primeiro cara a instalar um estúdio de 16 canais lá na Nigéria. Ele se apaixonou pelo Afrobeat, tanto que acabou sendo o único branco a tocar na banda do lendário Fela Kuti. Passou parte da década de 70 tocando e gravando ritmos puramente africanos.
2: E foi nessa época também que ele formou sua própria banda de transição, a Ginger Baker's Air Force, misturando aí jazz, rock e percussão africana.
0: Então, e para fechar o nosso programa no mais alto nível, vamos aí ouvir um trecho desse trabalho com o Fela Kuti, gente?
1: Vamos ouvir então com o Fela Kuti um jazz misturado com soul e ritmos africanos. O nome dessa faixa é Let's Start. E em seguida, fechamos o bloco e o programa com o clássico Man of Constant Sorrow, da banda Ginger Baker's Air Force, mostrando toda a versatilidade desse mestre que nos deixou em 2019, mas cujo tambor continua ecoando na história. Bora pra música, José Valdo?
2: Bora!

É isso, gente. Um programa que teve uma mistura aí de rock e, claro, né, o nosso ouvinte tradicional deve ter estranhado talvez um ou outro, né, umas pitadas de jazz, mas é isso mesmo, porque afinal de contas as raízes são muitas vezes as mesmas. E assim, então, a gente fecha a edição de hoje do Capítulo Rock, que celebrou as baquetas de

0: fogo de Ginger Baker. Um homem difícil de lidar, mas impossível de esquecer. Gostaram,
1: gostei,
0: gente?
1: Né? Poético isso.
0: O programa tem produção e apresentação minha, Nilo Bairros, e dos parceiros Maurício de Santi e Márcio Maturana. No comando do toca-discos, das dezenas de botões dessa mesa de som, Josevaldo Souza.
2: 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Quem quiser entrar em contato com a gente tem também o WhatsApp. O número é 61 99119 4298. Lembrando também que a gente está lá no Instagram. Segue a gente por lá, dá dica, sugestão.
1: @ Capítulo Rock, também nas principais plataformas aí de podcast.
0: E na semana que vem a gente está de volta, gente. Um abraço, tudo de bom. Boa semana.
1: Falou, galera. Até mais.
2: Tchau, tchau. Até a próxima.
3: A Comissão de Ciência e Tecnologia aprovou a criação de uma subcomissão permanente para acompanhar o desenvolvimento de vacinas de interesse nacional. O grupo deverá promover audiências públicas, seminários e reuniões com pesquisadores, empresas e órgãos reguladores. O requerimento é do senador astronauta Marcos Pontes, do PL de São Paulo. Ele destacou que a produção de vacinas do Brasil ainda depende, em muitos casos, de tecnologias desenvolvidas no exterior. A subcomissão terá 3 senadores titulares e 3 suplentes.
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3: Em Brasília, pontualmente, 4 horas.
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9: Olá, chegou a hora de atravessar o túnel do tempo para ouvir os sucessos eternos da música popular brasileira. Está começando o Rádio Vitrola com Pedro Pincer, comigo, Ronaldo Martins. Tudo bem, Pedro?
10: Tudo bem, Ronaldo. Como é que você está? Tudo bem?
9: Tudo bem. Ô, Pedro, conte aí para os nossos ouvintes qual que é o tema do nosso programa de hoje.
10: Então é o seguinte, nós somos dois apresentadores aqui nesse programa.
9: Exatamente.
10: Logo, nós, de uma certa forma, fazemos um dueto aqui na nossa apresentação.
9: Perfeitamente, um dueto.
10: Então, faremos um programa especial com duetos da música brasileira.
9: Uh-huh.
10: Alguns clássicos, alguns menos conhecidos. Fizemos
9: vários,
10: aí uma pesquisa e estamos trazendo aí músicas importantes cantadas por duas pessoas ou mais.
9: Ou um grupo
10: e um cantor ou uma cantora, enfim. Fizemos aí uma pesquisa, espero que o nosso ouvinte fique...
9: E na sua pesquisa você escolheu para começar um dueto famosíssimo, a música Cálice, cantada pelo Chico e pelo Milton. Né?
10: Isso, exatamente. Essa música inicialmente era do Chico com o Gilberto Gil, né, do festival Fono 73.
9: É a composição é dos dois.
10: Dos dois, exatamente. Então tem aquela cena clássica, que a gente está falando de plena ditadura militar, né, dos microfones sendo
9: desligados,
10: né, e tem esse jogo.
9: Que a música foi proibida, e no festival eles começaram a falar cálice.
10: Cálice, cálice, isso, choque. né? Enfim, é uma

0: cena clássica da música brasileira. Mas por que que a música que foi pro disco do Chico Buarque foi com o Milton Nascimento? Porque o Gil tinha trocado de gravadora, entendeu? E aí acabaram fazendo o dueto do Milton com o Chico Buarque.
1: 1978.
0: 78, exatamente.
1: E um dueto incrível, né?
0: Sensacional, que tem também o MPB4, né?
1: Então, vamos ouvir então Cálice com Chico Buarque e Milton Nascimento.

0: Você ouviu Nana Caymmi e Erasmo Carlos com a lindíssima Não Se Esqueça de Mim, que é uma parceria da dupla Roberto Erasmo.
1: Isso, né? E foi gravada pelo Roberto em 77, né, inicialmente. Só que depois houve esse dueto da Nana com o Erasmo e virou um grande sucesso, mais uma vez, por conta de trilha sonora de novela, né? Porque ela entrou na trilha sonora da novela Caminho das Índias e aí virou um sucessaço com o Erasmo e a Nana.
0: Muito legal. Tem uma história interessante que você vai contar para nós agora da próxima música que nós vamos ouvir, que é a música Sorte, num dueto da Gal Costa com o Caetano.
1: Isso.
0: E é uma composição
1: do Celso Fonseca.
0: Com o Ronaldo Barros.
1: Exatamente. De
0: letrista,
1: quem,
0: né?
1: De quem o Celso Fonseca era um fã, confesso, né? E aí, quando eles foram apresentados, o Celso Fonseca chega ali e mostra pra ele uma música. E aí ele lê, por que que a música chama Sorte? Né? Porque o Celso Fonseca tinha um amigo que toda vez que ele se despedia de alguém, em vez dele falar tchau, amigo, sorte, sorte.
0: E aí ele fez
1: e aí
0: a música,
1: fez a música pensando nessa despedida do amigo e tal. E aí, tanto o Ronaldo Bastos quanto o Celso Fonseca mandaram a música pra Gal, que adorou e achou, inclusive, a voz do Celso Fonseca, que estava na fita
0: demo, né?
1: Parecida com a voz do Caetano. E aí, daí, ela teve a ideia de chamar o Caetano pra fazer o dueto de Sorte.
0: Que a gente... E é uma música sensacional, né? Ela gravou sozinha também, não
1: gravou? Gravou.
0: A versão dela com a Gal, assim, estourou. E até hoje, toca muito,
1: sim,
0: né?
1: Sim,
0: talvez seja uma das músicas da Gal mais
1: executadas em FMs.
0: Brasil todo.
1: Exatamente.
0: Vamos ouvir, então, no dueto, Sorte, com Gal Costa e Caetano Veloso.

0: Você ouviu Águas de Março com Tom Jobim e Elisa, que outro dueto que tem uma história interessantíssima, né? Eles gravaram essa música nos Estados Unidos. Não só essa música, um LP inteiro, né?
1: Que
0: De
1: depois virou. Tem aí
0: Tom
1: um
0: Jobim
1: documentário,
0: e Elisa.
1: Elisa e Tom,
0: Tem, muito
1: né? Que
0: legal.
1: tinha. Na verdade, não foi um disco gravado só no Mar de Rosas, né? Porque
0: Teve
1: eram
0: briga.
1: duas pessoas muito com
0: E uma
1: personalidade muito.
0: terceira no meio, que é o César Camargo Mariano, que
1: Sim.
0: era. Ainda não estava casado, mas era namorado
1: Era
0: da Elis.
1: produtor da
0: E Elis
1: Elis.
0: levou ele para produzir, entrou em
1: Isso.
0: choque com o
1: E aí o
0: Tom.
1: Tom queria que fosse o Aloysio de Oliveira, uma confusão danada, mas o É Pau É Pedra, né? O Águas de Março virou um grande clássico da música brasileira com esses dois, né? E engraçado que a cadência rítmica da letra teve a ver com um poema de Olavo Bilac, você sabia disso?
0: Não.
1: Chamava-se Caçador de Esmeraldas. Entendeu? Muito interessante. E aí o primeiro registro da música foi dividida com o João Bosco num compacto simples de 72. E depois num disco do Tom, que era o Matita Pereira.
0: Sim.
1: Matita Pereira, desculpe.
0: Que veio antes desse disco,
1: Isso. Aí
0: Elis.
1: depois do Elis e Tom virou esse dueto realmente icônico que não podia ficar fora do programa de hoje.
0: E um dueto mundialmente reconhecido. Porque esse disco de Elis e Tom é um disco, assim, que artistas do mundo inteiro veneram, porque é uma coisa
1: E não tem
0: sensacional.
1: como não ser dessa forma, né, Ronaldo? É um disco espetacular, maravilhoso. Quem não viu o documentário, por favor, procure, que vale a pena.
0: Vale a pena. E com Elis e Tom encerramos esse bloco. Voltamos daqui a pouco, hein?
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3: O presidente do Senado, Davi Alcolumbre, comemorou o anúncio da Petrobras sobre a identificação de petróleo na margem equatorial, na costa do Amapá. Para ele, uma futura exploração desses recursos pode gerar desenvolvimento e emprego para quem vive no estado. Segundo a Petrobras, a margem equatorial se estende da costa do Amapá até o Rio Grande do Norte. A região faz parte das novas fronteiras brasileiras para exploração de petróleo e é lá que são feitos estudos para avaliar o potencial de produção de energia.
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3: Agora em Brasília, 4h21.
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0: Voltamos com o Rádio Vitrola. Hoje o nosso programa está trazendo apenas duetos. É, duetos que são por pessoas ou um grupo, um conjunto e uma pessoa. Exato. Que é o caso da que nós vamos ouvir agora, a música Meu Erro, interpretada por Paralamas do Sucesso e Zizi Posse, música que é do Paralamas originalmente.
1: Perfeitamente. E a Zizi também gravou sozinha, em disco, né? Solo, exatamente. Só que essa versão é do disco acústico do Paralamas. E é uma coisa, é uma pérola realmente, da Zizi cantando junto com o Paralamas. É muito legal. E a inspiração da música, a gente vai citar aqui uma pessoa que a gente já citou no programa, que é uma namorada que criava caso com um monte de gente. Quem ouve a gente aqui já ouviu a história do Como Eu Quero, do Kid Abelha.
0: Sim,
1: que a namorada queria que o cara fosse daquele jeito, da forma que ela queria. E aí não deu muito certo. E essa mesma namorada é a que inspira o Herbert a fazer a canção.
0: Meu erro,
1: porque ela terminou o namoro com ele porque não queria que ele andasse de fusca, não queria que ele fosse de banda, né? Que é a tal da Malu.
0: Então, que é uma namorada.
1: Que é a namorada que tem já a segunda vez que a gente cita a Malu aqui, criando casos que inspiraram músicas que viraram
0: sucesso.
1: E eu vou te falar,
0: eu fui recentemente a um show do Paralamas. E essa música, Meu Erro, é a mais pedida. Do início ao fim, o pessoal espera o Paralamas.
1: Ele fecha.
0: Ele vê no bis com Meu Erro, né? A galera, todo mundo que vai no show do Paralamas quer ouvir Meu Erro.
1: Exatamente.
0: Vamos ouvir, então, nessa versão de Paralamas do Sucesso e Zizi Posse, Meu Erro. Meu Erro.

0: Você ouviu Tarde em Itapuã com Gilberto Gil e Toquinho.
1: É.
0: Interessante.
1: É que pode ser também incluída como uma raridade, vai, essa aqui sim, nessa pesquisa.
0: Essa sim.
1: Porque é uma versão que é menos conhecida, né? Porque não tem o Vinícius e tal, e eu achei essa versão com
0: que é um dos autores, né?
1: Com o Gil.
0: Aliás, o Vinícius fez essa música, ele morava na época lá em Salvador.
1: Exatamente.
0: Né?
1: Ela se apaixonou por uma baiana.
0: Mudou pra lá.
1: E aí foi embora pra Itapuã e fez a música, né? Só que tem uma história, né? Porque a ideia do Vinícius era que o Dorival Caymmi desse uma letra na música. Só que o Toquinho, uma vez lá, viu a letra, roubou a letra.
0: O Dorival fizesse a melodia.
1: A melodia, isso, perfeito, exatamente. E aí o Toquinho pegou a letra e chamou a música de sua e acabou fazendo a melodia e virou a composição do Toquinho com o Vinícius.
0: Bom, esse programa de hoje tá só com clássicos, né? Juntamos agora, simplesmente, Rita Lee e João Gilberto, a maior roqueira do Brasil. E o pai da Bossa Nova, né, João Gilberto, cantando Brasil com S, né?
1: Brasil com S, exatamente. Você sabe que o João Gilberto era conhecido por ser uma pessoa um tanto irascível, né? Uma pessoa avessa a cantar com outras pessoas e tal.
0: Um cara muito assim, ensimismado.
1: Mas com a Rita Lee, isso não acontecia.
0: Ah, tinha uma química.

0: Tem uma química muito boa, isso, inclusive tem um vídeo deles cantando Juju Balangandã num especial da Globo também. E nesse caso aí, acabou. É uma composição da Rita Lee e do Roberto Carvalho, né? Que eles estavam indo de Portugal para Nova York. E aí eles começaram a olhar o mapa do Brasil. Só que o Brasil, nesse mapa que eles estavam discutindo ali e
1: Era
0: vendo,
1: com
0: era com
1: Z.
0: Z. Então veio a inspiração, né, da Rita e do Roberto enquanto ali olhavam mapas durante essa viagem. E aí a Rita chamou o João Gilberto para fazer esse dueto maravilhoso que a gente vai ouvir agora.
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0: Você ouviu Fadas, Luiz Melodia e Elza Soares, dois grandíssimos intérpretes. Essa música foi lançada em 78, num álbum do Luiz Melodia, né?
1: Isso.
0: Então a Elza Soares é que vai fazer a participação
1: no álbum. Exatamente, o álbum é uma versão diferente. Primeiro ele grava solo, né? E depois não tem essa versão com a Elza. Na verdade, essa música foi composta durante um período, mais uma vez, a gente já falou de Tarde em Itapuã, né, nesse programa, que o Melodia morava na Bahia. Você vê como a Bahia inspira as pessoas a gravarem, né?
0: Adoro a Bahia.
1: E aí ele conheceu a Jane, que foi a mulher com quem ele ficou a vida toda, e gravou essa música, que é o Fadas, que é uma letra muito engenhosa, e teve essa versão aí com a Elza Soares.
0: A gente volta daqui a pouco.
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4: Agora são 4h40 em Brasília.
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0: Voltamos com Rádio Vitrola, que no programa de hoje traz duetos. Duetos clássicos da nossa música, alguns nem tão conhecidos, mas que envolvem grandes artistas. Todos os duetos com grandes artistas. E nesse bloco a gente vai começar com dois Zecas. Dois Zecas que se juntaram para gravar uma canção. O Zeca Baleiro, nosso maranhense Zeca Baleiro, com o Zeca Pagodinho, carioquíssimo.
1: Isso, e essa é, na lista, é uma das mais conhecidas, eu acho.
0: Samba do Apronte.
1: Até pelo inusitado do encontro, vamos dizer assim, né? E é a letra da música é uma brincadeira do popular, das coisas brasileiras,

0: com estrangeirismos que o Zé Cabaleiro traz também para a música. E aí fica essa dicotomia muito interessante.
1: Que até hoje existe, né? É. Há muitas expressões, cada vez mais expressões de outros idiomas, né, sendo incorporadas.
0: Isso. Então, e ficou esse encontro.

0: Você ouviu Fogo e Gasolina com Roberta Sá e Lenine. Adoro a Roberta Sá e Lenine, não precisa dizer nada, né?
1: Pois é. Então é uma música que a temática dela é uma paixão explosiva mesmo, daquelas pessoas que quando se encontram não tem como, cara. A química vem e a paixão floresce, né? E essa música é do disco da Roberta Sá. É uma participação do Lenine na música da Roberta Sá, que não por coincidência faz parte também de uma trilha sonora da novela que chamava-se Passione, né? Que nada mais.
0: Eu lembro dessa novela.
1: Das oito, novela das oito.
0: É.
1: Das nove hoje em dia, né? Porque a novela das oito não existe mais.
0: Bom, na próxima canção você conseguiu encontrar, Pedro, uma raridade, viu? Uma união de Nelson Gonçalves, um cantor clássico, né, brasileiro, que vem lá de trás, aquela voz impostada maravilhosa, com o Ney Mato Grosso. Parecem dois opostos no jeito de cantar, né? E se uniram para essa canção que a gente vai ouvir.
1: Exatamente. Aí eu vou colocar aí mais dois ícones da música brasileira nesse balaio aí. Por quê? Primeiro porque a música é do Erivelto Martins.
0: Grande Erivelto Martins.
1: Tá? E aí a primeira pessoa que fez sucesso com essa música, nada mais era do que A Voz. Francisco Alves, 1947.
0: Você juntou três grandes cantores do passado.
1: E um grande compositor.
0: Francisco,
1: o grande compositor.
0: Compositor e o Nelson, né? Isso. Nelson Gonçalves e Francisco Alves, cantores.
1: Isso.
0: E o Erivelto Martins, grande compositor.
1: Aí, a gente, mais uma vez citando o Ney Mato Grosso, que tem um disco chamado Pescador de Pérolas. A gente tentou buscar essa pérola aí pra gente ouvir no Rádio Vitrão.
0: Vamos ouvir Caminhemos com Nelson Gonçalves e Ney Mato Grosso.

0: encerramos o programa com esse dueto incrível de Fábio Júnior e Bonnie Tyler, Sem Limites para Sonhar, e é uma homenagem nossa, né, para Bonnie Tyler, que nos deixou há pouco tempo agora, né?
1: Recentemente. Ela faleceu, uma doença longa, morreu em Portugal, inclusive, na cidade do Faro. Mas esse dueto com o Fábio Júnior fez muitíssimo sucesso no Brasil. Né? Que nada, é uma versão
0: fantástico que lançou.
1: Exatamente. A música, o original dela chama-se Reaching for the Infinite Heart. E aí o Cláudio Rabelo, que é o compositor que a gente cita aqui também com alguma frequência, fez uma versão em português e aí virou essa coisa que todo mundo conhece e que está hoje em dia nos shows do Fábio Júnior.
0: Ainda canta. Recentemente você foi no show dele.
1: Né? Eu estarei sempre no show do Fábio Júnior, meus amigos.
0: Nossa, a gente precisa saber que o Pedro é fanzaço do Fábio Júnior. Eu gosto muito do Fábio Júnior também. Mas o Pedro não, ele vai em todos os shows, como eu disse. Encerramos bem, então.
1: Ah, pro meu gosto, sem dúvida nenhuma. Não tem nenhuma vergonha de dizer isso, não.
0: E pros nossos ouvintes também, que com certeza curtiram Fábio Júnior e Bonitária. 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Até semana que vem, pessoal.
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3: Um projeto do senador Jorge Cajuru, do PSB de Goiás, quer atualizar o Estatuto da Pessoa Idosa para garantir direitos relacionados à inclusão e à segurança no ambiente digital. A proposta prevê ainda a oferta de cursos especiais para ensinar o uso consciente das ferramentas digitais. A intenção é ampliar a autonomia dos idosos e, ao mesmo tempo, oferecer conhecimento para que eles reconheçam situações de risco no ambiente virtual. O texto precisa ser analisado pelas comissões temáticas do Senado.

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1: Agora são 4h58 em Brasília.
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1: Agora em Brasília, pontualmente, 5 horas.
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1: Um ótimo domingo para você que ouve a Rádio Senado. Eu sou o Thiago Medeiros e sigo em sua companhia apresentando a programação musical de Josimar Fernandes. Vamos ouvir Dinho Ouro Preto.

0: Acabamos de ouvir Daniel Carlomagno, Na Minha Cabeça, Rita Lee, As Minas de Sampa, de Em Ouro Preto, Rolam as Pedras. A Comissão de Constituição e Justiça iniciou a análise do projeto de lei que cria o programa e o Fundo de Amparo às Crianças Órfãs. O texto tem o objetivo de garantir suporte financeiro e assistencial a crianças e adolescentes que perderam pais ou cuidadores primários. O benefício, condicionado à baixa renda familiar e vinculado ao guardião legal do órfão, permite o acúmulo com outros auxílios, como o Bolsa Família e o benefício de prestação continuada.
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0: Agora são 5h13 em Brasília.
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2: Um ótimo domingo para você que ouve a Rádio Senado em Cuiabá e Rio Branco. Obrigado pela sintonia. Fique agora com Nana Caymmi.

0: Encerramos o bloco com Naozete, Camisa Listada, Doricaime, Coisas do Mundo Minha Nega, Nana Caymmi, Pra Machucar Meu Coração.
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0: Agora em Brasília, 5h27.
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0: Abrindo o bloco, Elza Soares.
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0: Você ouviu Rodrigo Campos e Jussara Marçal, Jardim Japão, Breque Moderno, Samba no Nepal, Elza Soares, Bambino. Projeto de lei que proíbe a adoção do sistema de cotas no ingresso dos programas de residência médica foi alvo de debate na Comissão de Direitos Humanos. O autor do requerimento para a reunião, senador Paulo Paim, do PT do Rio Grande do Sul, se manifestou contra o avanço da proposta. Já o autor do texto, senador doutor Irã, do PP de Roraima, acredita que a existência desse tipo de política na graduação já cumpre a função de reduzir desigualdades. O texto está pronto para votação na comissão.
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0: Agora são 5h40 em Brasília. 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
0: 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Um ótimo domingo para você que ouve a Rádio Senado em Florianópolis e no Rio de Janeiro. Obrigado pela sintonia. Abrindo mais um bloco musical, Carminho e Caetano Veloso.

0: Encerrando mais um bloco musical, Zé Renato, Negadina, Teresa Salgueiro, A Felicidade, Carminho e Caetano Veloso, Os Argonautas.
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0: Em Brasília, 5 horas e 51 minutos.
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0: Na Rádio Senado você ouve Ângela Rorô.

0: Na Rádio Senado, ouvimos Cazuza, Blues da Piedade. Ângela Rorô, Só Nos Resta Viver.
1: Em Brasília, 6 horas.
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1: Olá, você sintonizado e sintonizada na Rede Senado de Rádio. Eu sou o Davi Warshavski, a partir de agora na sua companhia até a meia-noite. A nossa programação musical é de Josimar Fernandes e a gente abre o primeiro bloco com Pretinho da Serrinha e Quarteto em Si.

0: Você ouviu Zeca Pagodinho, Dolores e Suas Desilusões. Antes, Afonsinho e Sandra de Sá, Gamado pelo Samba. E Pretinho da Serrinha e Quarteto em Si, Para Todos. Avançou no Senado um projeto que suspende prazos de bolsas, editais e projetos de pesquisa financiados com recursos públicos federais durante a licença maternidade. O texto, aprovado na Comissão de Direitos Humanos, permite que pesquisadoras gestantes ou que adotem crianças tenham o período da licença acrescentado ao prazo original de suas atividades, sem prejuízo nas avaliações de produtividade ou na participação em novos editais. A proposta seguiu para a Comissão de Educação.
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0: Em Brasília, 6h13.
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0: Fique agora com Seu Mar.

0: Essa foi Lúcia Menezes, A Violeira. Antes, Banda de Pau e Corda, Vivência. E Seu Mar, Gírias do Norte.
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0: Em Brasília, 6h24.
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1: André Abujamra.

Esses foram Criolo, Bide e Fernando Nunes, Cigano, antes Burr, Poeira da Luz, e André Bujanra, Oração ao Tempo. O Brasil é um dos países com maior concentração de renda e o quinto mais desigual do mundo. O tema será debatido em audiência pública da Comissão de Assuntos Sociais. O colegiado analisa um projeto que torna agosto o mês nacional de combate à desigualdade social e de enfrentamento à pobreza. A proposta determina que, nesse período, o Congresso Nacional analise políticas públicas do governo federal a fim de fiscalizar a implementação e expansão de políticas públicas sociais. A data do debate ainda será agendada. Em Brasília, 6h39.

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3: Ouça agora Gilsons,

0: Você ouviu Péricles Cavalcante e Yajo Gonzalez, Eso que tu chamas amor, antes Ivete Sangalo, Samarina e Gilsons, pra gente acordar.
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0: Em Brasília, 6h52.
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0: Fique agora com Isar.
5: Brisa.

0: Você ouviu Chico César, Reboliço. Antes, Izar, Corpo de Espuma. Em Brasília, 7 horas.
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2: Você está na Rádio Senado, estamos começando mais uma Escala Brasileira e hoje a Escala Brasileira recebe Marlene Souza Lima. Ela é guitarrista, violonista, compositora e arranjadora. Tem uma trajetória marcada pela fusão entre jazz, música brasileira e, claro, cultura pop. Mulher preta em um universo historicamente masculino, ela transforma a guitarra no seu instrumento de identidade, seu instrumento de expressão e, claro, de liberdade. Marlene Souza Lima, seja bem-vinda à Escala Brasileira. Saudações.
3: Olá, Renato, caros ouvintes do Escala. É um prazer estar aqui batendo esse papo com vocês.
2: Ah, que bom. É uma alegria grande, é uma honra muito grande ter uma pessoa, uma instrumentista do teu nível, do teu quilate aqui na Escala Brasileira. Queremos hoje conhecer um pouquinho mais sobre tua história, tua trajetória e, claro, queremos ouvir tuas músicas com mais profundidade, Marlene. Agora, você nasceu, Marlene, numa família de músicos, né? Escolheu a guitarra jazz como principal forma de expressão, né? Em que momento você percebeu que esse instrumento seria a sua voz? Seria a guitarra e não o piano? Seria a guitarra e não a flauta, né? Quando foi que você percebeu que a guitarra era para você, assim, um caminho sem volta?
3: Olha só, Renato, eu acho que é alguma coisa cósmica, porque na minha época de nascimento a guitarra não era assim um instrumento muito divulgado. Mas eu queria tocar guitarra, eu não queria tocar. Uma vez até tentei tocar o saxofone com meu pai, que meu pai sim é um grande saxofonista. Aí tentei tocar o saxofone, aí não senti nada, porque é muito difícil até lá tal da embocadura. Mas a guitarra, eu sempre tive vontade de tocar guitarra, e quando a minha irmã recebeu, ganhou um violão do meu pai, eu falei assim, não, eu vou começar a partir daqui, porque eu vou chegar até onde eu quero. Então, eu acho que não fui eu que escolhi a guitarra, acho que a guitarra que me escolheu.
2: Uau. E o jazz, né? Fala pra gente sobre o jazz. Como é que esse estilo de música que tem essa coisa da liberdade, da fusão, do improviso, quando foi que você caiu nesse caldeirão? Fala pra gente.
3: Então, meu pai, músico, saxofonista, ele tocava jazz, criava umas frases assim, mesmo sem tocar instrumento de harmonia, como ele mesmo falava, mas ele tinha um desenvolvimento, umas ideias muito interessantes assim, né? Quando eu era criança eu não sabia disso, mas eu ouvia aquele som, achava fantástico. E a minha mãe, mesmo sem ser musicista, ela tinha um gosto muito bacana, que ela ouvia jazz, ouvia bossa nova, e eram as músicas, os estilos que ela apreciava muito. Então, em casa, a gente costumava ouvir música instrumental. Tanto é que até hoje, para ouvir música com letra é bem difícil, porque toda a minha viagem, que eu penso, né, que eu acredito que seja uma forma, é uma coisa minha, eu sei que muita gente vai, tem outras pessoas que vão de forma diferente, mas para mim a música, a mensagem, ela sempre é pela melodia. A harmonia, o conjunto de harmonia, melodia, isso que faz eu viajar. Então, em casa, a gente ouvia bastante música instrumental, era o comum. Então, até por conta disso, não teria como eu escolher outro estilo musical, né? Que jazz, pra gente, era uma música bem popular. Bossa Nova era uma música bem popular. Então, eu sempre gostei bastante, sempre tive interesse assim, de entender o que, que aquelas notas estavam causando no improviso. A pessoa cria na hora mesmo, é ali saindo mesmo do, entre aspas, no supapo, né? Ou tem uma estrutura. E mais tarde que eu fui saber que tinha uma estrutura que a gente tem que estudar até para chegar, para conseguir se desenvolver no, na improvisação. Mas o jazz sempre foi uma coisa, um som muito comum em casa.

0: família.
1: Uau, então você cresceu numa atmosfera onde o jazz estava ali, dando a possibilidade para você respirar, beber dele, né? E essa coisa da música instrumental, o Nelson Faria, o tio, estava falando num workshop, né? E isso aí várias outras pessoas já comentaram, que a música é uma linguagem, né? E ela é universal, né? Você é a única linguagem onde você não existe barreira de nação, né? Você toca aqui o alemão, o japonês. É claro que existe o sotaque, né? O sotaque brasileiro, o sotaque, enfim, de vários países. Mas queremos ouvir você, Marlene. Qual a primeira música que você escolhe aí da tua carreira, da tua trajetória, para a gente começar aqui o nosso encontro?
0: Pode ser o Na Paz. Essa música eu fiz para o meu pai. E graças a Deus ele ouviu em vida, né? E ele gostava bastante. E essa música, ela tem uma linguagem brasileira, porque o meu pai, ele fazia essa mistura de música brasileira com jazz. E tem uma parte dessa música que eu me lembro de quando era criança, ouvia aquela música, Acorda Maria Bonita, acorda para fazer o café. Então, tem uma coisa que é meio uma junção de uma linguagem que meu pai tocava lá. Isso, pare, você, você, irurira. Então tem isso da música do samba, meio requebrado.
1: Uau, uau, que lindo isso, que lindo. Vamos ouvir então.

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1: O Senado Federal deve iniciar a análise de um projeto que tipifica como crime o exercício ilegal da profissão de biólogo, equiparando, no Código Penal, tal conduta ao exercício ilegal das profissões de médico, médico veterinário, odontólogo e farmacêutico. Se a proposta for aprovada, quem for responsabilizado criminalmente poderá receber a pena de detenção de 6 meses a 2 anos. O texto ainda precisa ser analisado pelos senadores nas comissões temáticas.
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1: Em Brasília, 7:18.
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8: Você está na Rádio Senado, você está ouvindo Escala Brasileira. Quero mandar um abraço para a galera de Aracaju, que nos acompanha em 103,9, a galera de Belém, que nos ouve em 101,5, você que está em Boa Vista, escuta a Rádio Senado em 98,3. Hoje estamos aqui conversando com a queridíssima Marlene Souza Lima. E que conversa boa, que conversa boa. Marlene, seu trabalho mistura, né? Funde, faz aquela salada linda, né, e deliciosa de jazz, samba, baião, balada, música brasileira, uma pitadinha de música pop e tal. Como é que você escolhe as referências?

0: Quais são as suas referências na guitarra, né, para você construir sua identidade? De que fontes você bebe, de que fontes você bebeu, Marlene? Claro que a gente sabe que tem o dedinho do teu pai aí, né? A questão familiar é muito importante, você já citou isso e a gente percebe isso na tua música, mas tirando isso, né, quais as fontes, quais os ares que influenciaram aí as tuas cores musicais?
1: Aí começa quando você falou até mesmo a respeito do... Fala que do meu pai influenciou, né? Então, como meu pai era saxofonista, teve uma época que a gente ouvia bastante trabalho de saxofonista. Então, James Moody, um grande saxofonista, Coltrane, chega também. E em casa, uma época, tinha um álbum do Vitor Assis Brasil. E nesse álbum, além do Vitor Assis, da banda, tinha Paulo Russo e o Hélio Delmiro. Aí que eu me lembro que ganhei até uma guitarra do meu pai, porque eu acho que supostamente eu tirei o solo. Que eu falei, aqui, pai, essa música aqui, eu tirei o solo. Eu sei que eu tirei, assim, devo ter tirado bem mal. Mas ele ficou tão assim, feliz de ter tirado um solo do Hélio Delmiro, aí que ele me deu a guitarra, né? Então aí, Hélio Delmiro tem, eu tenho influência dele, que é Hélio Delmiro, fantástico, grande músico. Todas essas pessoas que eu vou citar, eu sei que são grandes mestres. Então, Tete Metheny, Toninho Horta, e bastante Scofield. Eu gosto muito de Scofield, até por ele ser muito a linguagem dele, né? Porque o Scofield, ele tem uma liberdade na maneira de ser. O timbre dele, você já sabe que é Scofield, a maneira como ele toca, você sabe que é Scofield. E não só Scofield, todos esses que eu citei, mas Scofield, ele é, eu penso que ele é muito autêntico. Que sempre foi muito autêntico, assim, e ele tem um trabalho que é muito impressionante. Então, e claro, né, Wes Montgomery, sempre achei maravilhoso. Até hoje, se ouve, você fala, gente, cara, lá atrásão, estudava à noite, os baixinhos para não incomodar a família. E o que que ele fez para jazz é impressionante. E claro, né, o papão George Benson, que consegue aliar técnica, bom gosto, simpatia, tudo, e ser famoso dentro do jazz, de quem ama jazz, quem ama música instrumental.
0: Então, você citou o Scofield, né? Que você escuta, você já sabe que é o Scofield. O que a gente pode encontrar no teu som, no teu timbre, para perceber, cara, é a Marlene. Como é que você conseguiu lapidar o teu timbre de guitarra, o teu fraseado de guitarra, para que, né, não fosse o Hélio Delmiro, para que não fosse o, apesar das influências, não fosse o George Benson, mas a Marlene Souza Lima. Como é que você lapidou essa tua identidade, Marlene?
1: Olha só, eu penso que foi da mistura de tentar, porque quando a gente está começando a estudar a improvisação, pelo menos foi o meu caso, eu tirava umas frases, eu tirava muita coisa do Pat Metheny. Às vezes eu ouço e falo assim, nossa, tem coisa aqui que eu me lembro dele. Lembro do Pat, mas não é a mesma coisa, mas eu lembro a forma como eu articulo, né? Então, nesse tentar imitar, e pelo caso de eu seguir imitar, aí de repente fui criando, meu, sabe aquela coisa? Que tem gente que consegue ser cover. Eu vejo gente que tira, quando tá tirando as músicas, ela tira igualzinho, ela faz igualzinho. E uma época eu falava, poxa, eu gostaria de fazer assim, igualzinho. Aí depois você fala assim, nossa, graças a Deus que não foi assim, porque nesse tentar, fui fazendo, não era bem aquilo, aí foi ficando a minha linguagem. Aí depois, a mistura, um pouco de Tete Metheny, um pouco de Wes Montgomery, um pouco de George Benson, mas isso tudo um pouco só. porque foi meu turno, foi exatamente.

0: Aí nisso juntou e se transformou no som que eu faço, né? E eu acho que foi muito bom.
1: É, eu ouvi alguém falando outro dia, né, que em tempos de inteligência artificial, que a imperfeição seria um grande ativo, né? Porque a IA, ela faz tudo certinho ali, tudo afinadinho, nem zero erros. Mas nós humanos, a gente é imperfeito, né? Por natureza, a gente não, a nossa vida não é perfeita, né? E acaba que quando você fala que você, por não conseguir fazer com perfeição aquilo que os teus heróis faziam, acabou gerando quem você é. Isso é lindo demais, cara.
0: E
1: Né?
0: é esse lance mesmo que você falou, a inteligência artificial vai causar esse desgaste, que vai ficar tudo tão perfeito, né? Como falamos com a inteligência artificial, é tudo perfeito, o som, mas não tem esse lado, não vai ter esse lado humano e não vai ter esse lance do reciclar, do liquidificador, de que uma coisa que misturou que caiu em outra. E dessas pesquisas, né, a inteligência artificial, ela está chegando aí. Quando ela está para ajudar, ela é muito interessante. Mas as pessoas têm que tomar cuidado com a mão, senão o negócio vai ficar muito estranho. É igual esses flyers que eu tenho visto no Instagram. Bato o olho quando é de inteligência artificial, eu falo assim: ai meu Deus, tem aquele meio marrom, meio por coisa assim. Você já sabe, já define que é um flyer de inteligência artificial. Aí quando eu vejo um que é feito mesmo ali para a pessoa, pode estar até torto aqui. Então você fala: ah, gente, as vistas agradecem, né?
1: E fica tudo muito padronizado, né? Fica tudo muito igual, né? Porque ela segue ali aquele padrão. E quando você faz isso, pega as tuas influências e cria uma coisa nova, porque existe você ali no processo, né? Você ali, existe a tua história, existe a tua composição química, existem os teus músculos, os teus nervos, que não são os mesmos do Pet, não são os mesmos do Scofield, nem do Hélio Delmiro. Então, quando você pega aquilo tudo e mistura com você, é uma coisa nova. A inteligência artificial, ela pega e mistura tudo e não traz a coisa nova.
0: Mas é verdade. Não, ainda tem esse caso, Renato, que até, não sei se você deve ter assistido o Djavan falando numa entrevista, quando ele começou, teve um produtor que falou: nossa, tua música aí, assim, por que que você não entra no outro patamar? Graças a Deus que o Djavan não ouviu o que que esse produtor falou, porque senão a gente não teria essa diversidade com o Djavan. Que inclusive o Djavan até hoje em dia ele atinge a nossa geração, uma geração até antes, e essa geração nova. Você vê o pessoal mais novo curtindo o Djavan, mas é por conta disso que ele não aceitou essa história. Então, a coisa que a inteligência artificial vai fazer, porque a inteligência artificial ela nunca ia ser do, pá, não tem essa genialidade, ela faz mistura o que já tem, né? Então. E aí, por isso que é bom até não colocar a gente ficar alimentando coisa nessa inteligência artificial, não, que ela pega e depois aprende e vai querer fazer até música do Hermeto. É tão metida besta que vai querer fazer música tipo Hermeto Pascoal. E não, bom deixar essa bicha aí onde que ela tá, só fazendo o pop dela.
1: Isso, é verdade. Vamos lá, queria ouvir uma música agora onde o teu timbre de guitarra estivesse bem na cara, assim, sabe? Caramba, essa aqui eu cheguei onde eu gostaria de chegar em termos de legado guitarrístico, né? Cara, essa aqui é a cara da Marlene, em termos sonoros, em termos de fraseado e em termos de timbre de guitarra mesmo. O que que você escolhe pra gente ouvir, Marlene?
0: Então, vou escolher essa gravação veio do DVD, tá gravada ao vivo. É uma música que eu fiz pro George Benson. Aí tem os metais e tal, a galera bacana, o Paulinho Silva, o Moisés Alves e o Fernando Palau teclado, o Jarbas Souza na percussão, que tá até para Portugal. E o Jorge Macarrão na percussão. Uma música que eu fiz em homenagem ao George Benson, pro
1: Massa.
0: Benson.
1: Uau, uau, uau. Vamos nessa, vamos ouvir.

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1: Em Brasília, 7h40.
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6: Continuamos aqui na Escala Brasileira, hoje recebendo Marlene Souza Lima, falando do seu trabalho, seu processo criativo, né, e seus timbres de guitarra, seus fraseados, que coisa boa de ouvir. Só lembrando, pessoal, que essa entrevista vai ficar também no site da Rádio Senado, www.senado.leg.br/rádio. Você vai poder ouvir quando você quiser, em qualquer lugar, em qualquer país, em qualquer tempo. Daqui a 100 anos, seus netos vão poder ouvir essa entrevista de novo. Está registrado aqui para posteridade. Marlene, antes da gente, né, da última pergunta, eu queria que você deixasse para a gente seus contatos aí, onde o pessoal te encontra na rede, no YouTube, né, nos canais aí que você tem. Passa para a gente poder manter essa chama acesa aí, vai?
7: Legal, bacana, Renato. Obrigado pela oportunidade de poder divulgar, né? Então, eu vou dar aqui o meu contato do Instagram, que pelo Instagram dá para chegar no meu site, dá para chegar no YouTube, então já vai para um trabalho mais compacto para não ficar muita informação, né? Então, Instagram, sou Marlene S. Lima Guitarra, @ Marlene S. de Souza Lima Guitarra. Aí será um prazer ter vocês por lá, os ouvintes que estiveram aqui, que inclusive no início eu falei para ter um bate-papo com vocês, porque eu coloquei no plural, Renato, porque quem está ouvindo também, a gente fica correspondendo, então pensando alguma coisa, olha, eu fui contra, eu fui a favor do que ela falou, né? Então é um bate-papo que eu estendo a todos os ouvintes, além de você, né? Então, Instagram, eu estou lá, de vez em quando eu coloco nos vídeos eu tocando, às vezes, e eu faço muita divulgação nos eventos que eu faço também, porque além de guitarrista, eu também trabalho como produtora de outros projetos, né? Então, aí, tudo que eu faço de público tá lá. Então, para entrar no meu YouTube, entrar nas minhas outras redes, é só chegar no Instagram e será um prazer ter vocês por lá, tá bom?
6: Bacana, bacana. Foi legal você ter citado esse teu lado de produtora, né? Porque você já participou de vários projetos, como o Sesc Brasil Instrumental, Festival Bebê Seguros, né? Já dividiu sua experiência musical, né? Já compartilhou aí da sua música com o Nelson Faria no Café Lá em Casa, né? Olhando para a sua trajetória, né, até aqui, queria que você desse para a gente algumas dicas, né? Assim, você já tem uma estrada, né? Já tem uma história, mas a gente sabe que o caminho é longo e tem muita coisa ainda para desbravar. Conta para a gente aí quais são seus próximos desafios, quais são as novidades que você vai trazer para esse mundo aí. A gente está curioso.
7: Então, eu tô, além de trabalhar como eu falei, de guitarrista, eu faço também alguns projetos. Ano passado mesmo, Renato, eu fiz um trabalho, uma homenagem a Chiquinha Gonzaga, e nós nos apresentamos na Martins Pena, no Teatro Nacional, e foi uma coisa muito bacana, um projeto muito legal que eu já havia pensado, projetado há um bom tempo, né? E nesse trabalho, essa era uma espécie de musical Chiquinha Gonzaga, que tinha uma atriz interpretando Chiquinha Gonzaga, junto com um amigo de Chiquinha, o Palhares, e éramos cinco mulheres na banda. E o que foi essa história desse projeto? Chiquinha Gonzaga, lá dos anos de 1800 e 1900 e tal, chegando aqui em 2025 e vendo o que tinha se transformado o universo musical, outras mulheres tocando, arranjando e tal. E

A viagem musical era esperando as músicas de Chiquinha. Eu fiz uns arranjos onde que vinham fazendo as trajetórias musicais, os períodos musicais da música popular brasileira. Então, veio da Bossa Nova, depois Jovem Guarda. Cada música tinha um estilo característico.

0: Eu quero ser guitarrista só fazendo o meu trabalho. É uma coisa legal, tudo bem.
1: Mas se a gente for pensar.
0: A gente pode se estender, pensar, né? A carreira que você pode pensar em ser produtora musical, produtor musical, arranjador. Você pode ganhar com gravações, você pode ganhar com convenções. Tem convenções de médico. Eu estava até assistindo um vídeo falando a respeito disso. Tem as convenções de médico, tem músico de casamento. Então, quer dizer, né, que é muito amplo. Então, a gente não precisa só apegar a um tipo de trabalho. Então, dentro disso, eu estou aberta. Hoje em dia chegou, é para tocar para tal coisa. Eu olho, vai ser uma coisa bacana. E como eu sou profissional, eu vejo, claro, que tem que ver o meu lado. O que eu vou ganhar ali em termos de financeiros, ou então, às vezes, também em termos de exposição, porque tem várias possibilidades que a gente às vezes não enxerga. A gente vai. Tem artista que vai tocar no Rock in Rio e o artista está ganhando pouco, mas ele vai, porque tem uma exposição, né? Então são várias possibilidades. Agora também, às vezes, a pessoa fala: vem tocar no meu barzinho que você vai ter exposição. E às vezes aquilo ali não vai ter exposição, né? A pessoa vai ficar parada ali. Então, dentro desse grande universo chamado música, que é maravilhoso e tal, eu descobri que dá para a gente levar uma vida muito bacana, muito legal, e que dá para a gente ganhar dinheiro, dá para a gente fazer uma coisa bem bacana. E o palco, isso, né? Ele é sempre bonito. Até a gente tocando no palco pequeno é muito bacana, isso é muito prazeroso, né? Então, isso, abraçar as oportunidades. Isso aqui eu também estou dando, tipo, um conselho, uma sugestão. Se o conselho fosse bom, seria de graça. Uma sugestão para quem está começando agora e tal, pensar nas possibilidades que tem do universo musical. E é isso, Renato.
2: Uau, que depoimento lindo, Marlene, que depoimento lindo, porque você, a gente sabe das dificuldades, né? Você como mulher preta, num universo dominado pelos homens, né? Porque a gente, existem alguns exemplos, né, na história de mulheres tocando, mas isso aí é a coisa mínima, e você chega na tua maturidade musical e dá esse depoimento, esse testemunho de esperança, né, de uma trajetória de sucesso. Isso é lindo, porque isso incentiva as próximas gerações de mulheres e de homens também, né, para continuar buscando esse sonho, buscando essa coisa linda que é fazer música com a alma e com o coração. A gente vai encerrar com qual música, Marlene? Diz aí, queridona.
0: Então, para o encerramento, eu vou pedir então o Pão de Ló, que é uma música que a gente gosta de tocar, é uma música quente, assim. E eu gosto de tocar essa música porque a harmonia, ela anda muito, né? Tem bastante acordes, ela vai andando muito, mas a melodia, ela é muito lenta. Então, é a coisa que quando eu penso em definição de jazz, é nisso que me sendo, porque é uma música brasileira, é um samba. Mas a melodia, eu penso no contexto jazz, porque o jazz, ele pega e entra, permeia-se com ritmos, com contrapontos, com coisas assim. Contrapontos não, com sincopados que consegue penetrar numa harmonia, e às vezes notas que teoricamente não seriam permitidas no jazz, na hora que você está fazendo fraseado, aquelas notas se transformam em notas possíveis. Então, isso que eu acho coisa muito interessante do jazz, que é o flutuante, né? Que o jazz, ele nunca está estático, ele não é isso aqui. O jazz é isso aqui e tal. E juntando com o ritmo e a harmonia da música brasileira, eu penso que cria assim um caldo, uma comida muito bacana, assim, que são essas duas, dois elementos, são um elementos, três elementos no caso, que formam e faz a música ficar bem interessante. Então, quando eu pensei no Pão de Ló, eu pensei em alguma coisa além da comida, Pão de Ló, eu pensei também nesse aspecto de fazer um samba onde que tivesse essa mistura do sincopado, do Não Forte, Tempo Não Forte do Jazz.
2: Uau, uau, que delícia isso, que delícia. Deu até vontade de passar ali na padaria e comprar um pão de ló agora, sabia?

0: Marlene Souza Lima, muito obrigado. Que papo lindo. Obrigado aí pelos seus depoimentos. Obrigado pela música. Obrigado por você estar fazendo isso que você está fazendo, abençoando os nossos dias, abençoando a nossa geração com isso que Deus colocou dentro de você.
1: Muito legal, Renato. Você me deixou bem à vontade, assim. Foi legal, foi show. Um beijo, obrigada.

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1: O Sistema Único de Saúde poderá ser obrigado a garantir medicamentos para o tratamento da hipertermia maligna durante procedimentos realizados com anestesia geral. É o que determina um projeto aprovado pela Comissão de Direitos Humanos. A hipertermia maligna é uma condição genética grave, desencadeada pelo uso de anestésicos em cirurgias e que pode levar à morte se o paciente não for tratado rapidamente. A proposta seguiu para análise da Comissão de Assuntos Sociais. Em Brasília, 7h58.
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1: Em Brasília, 8h.
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1: Olá, continuamos juntos até a meia-noite. Eu sou Davi Warshavski e seguimos agora com a programação de Carlos Andrade, começando o bloco Titãs.

0: Esse foi Zé Cabaleiro, Era Domingo. Antes, Tiê, Só Sei Dançar Com Você. E Titãs, É Preciso Saber Viver. Um projeto apresentado recentemente no Senado pode acabar com a cobrança do imposto de importação sobre a adrenalina autoinjetável destinada ao tratamento da anafilaxia, quando importada por pessoa física para uso próprio. A anafilaxia é uma reação alérgica grave que pode evoluir rapidamente para o óbito. A autora do texto, senadora doutora Eudócia, do PSDB de Alagoas, acredita que a proposta pode reduzir os custos para as famílias e diminuir a dependência de importações, com o possível incentivo à produção nacional.
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0: Em Brasília, 8:13.
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0: Fique agora com Elba Ramalho.

0: Você ouviu Mariana Aidar, Feira de Mangaio, antes Fagner e Renato Teixeira, Dominguinhos, e Elba Ramalho, Na Areia. Em Brasília, 8h26.
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0: Continuamos juntos na Rede Senado de Rádio. Você ouve agora Hildon.

0: Esse foi Ed Mota, Marta, antes Martinália, Tocando a Vida, e Hildon, Na Rua, Na Chuva, Na Fazenda. Fique agora com o Curta Musical.
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4: Hoje comemoramos os 75 anos de Cleiton Ramil, da dupla Cleiton e Cledir. Em homenagem, o Curta Musical apresenta agora um especial contando a história dessa famosa dupla de irmãos.

sucesso nos anos 1980, a dupla Cleiton e Kledir apresentou uma cara gaúcha para a MPB. Mas a empreitada musical de Cleiton Ramil e Kledir Ramil começou antes, ainda na primeira metade dos anos 70, quando os dois irmãos se mudaram de Caxias do Sul para estudar em Porto Alegre. E na capital do estado, formaram com amigos da faculdade

0: A banda Almôndegas, trazendo uma fusão inusitada de MPB, folk, rock e ritmos tradicionais gaúchos.
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0: Com a banda Almôndegas, Cleiton e Cledir se mudaram para o Rio de Janeiro, lançaram 4 discos e chegaram a emplacar em 1976 a música Canção da Meia-Noite, na novela Saramandaia, da Rede Globo.
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0: Com o fim do grupo, Cleiton e Cledir resolveram seguir juntos e o reconhecimento veio logo, quando foram finalistas do Festival de MPB da TV Tupi, em 1979, com a música Maria Fumaça, um dos grandes sucessos da dupla.
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0: Nos anos 1980, Cleiton e Cledir lançaram 5 álbuns, brindando o público com uma música pop temperada com chamamé, chula, tango, vaneirão e milonga. São nesses discos que estão os maiores sucessos dos irmãos. Entre eles, Vira Virou, Fonte da Saudade, Deu Pra Ti, Paixão, Nem Pensar e Estrela Estrela.
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0: Apesar do sucesso, em 1987, Cleiton e Cledir resolveram se separar. Mas cerca de uma década depois, retornaram, lançando os discos 2 em 1997 e Clássicos do Sul em 99. E nos anos 2000, seguiram com lançamentos esporádicos.
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0: Mas em 2018, a dupla passou a integrar um projeto musical familiar, a Casa Ramil, com direito a um disco ao vivo e a vários shows, nos quais se juntaram ao também renomado irmão Vitor Ramil e ainda a nova geração de músicos da família, João, Ian, Tiago e Gutia Ramil.
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0: Agora, para comemorar os 75 anos de Cleiton, ficaremos com um dos maiores sucessos de Cleiton e Cledir, a música Vira Virou, presente no primeiro álbum da dupla, lançado em 1980.

0: O senador Sargento Reginauro, do PSDB do Ceará, defendeu a aprovação do Estatuto da Vítima. A proposta reúne, em um único texto, direitos e garantias para quem sofreu prejuízos em decorrência de crimes, calamidades públicas, desastres e epidemias. Segundo ele, o projeto pode ampliar a proteção e a assistência às pessoas atingidas pela violência. O parlamentar argumentou ainda que a medida poderá proteger de forma mais efetiva as pessoas afetadas pela criminalidade. O texto aguarda votação no plenário do Senado.
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0: Em Brasília, 8h48.
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0: Na sequência, Gabi Amarantos.

0: Você ouviu Gal Costa, Chiclete com Banana, Gilberto Gil, Andar com Fé e Gabi Amarantos, Deixa.
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0: Em Brasília, 9 horas.
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0: Seguimos juntos até meia-noite com a programação musical de Carlos Andrade. Vamos ouvir agora Marcos Valle.